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2: 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Duas horas.
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0: qual é que é o problema?
1: Não é nenhum, não, mas então, tu é que perguntaste, não, eu já te disse, comecei por dizer que não se passa nada, voltaste a perguntar toda
0: não
1: vez.
0: Se passa
1: é
0: nada, mais o que não faço. Achas que há razões para tu estás
1: não, a chorar. Mas eu não posso chorar, agora é tema.

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2: 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Bom dia. 3 horas.
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0: 6 horas.
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1: 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Bom dia. 7 horas.
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0: 8 horas.
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Obrigado. Eu achei que fazia sentido, com 10 anos de carreira, gravar um álbum ao vivo. Ainda por cima neste formato acústico, porque aproxima as músicas daquilo que são na sua essência, naquilo quando eu as componho, só à guitarra ou ao piano. Coimbra tinha que ser o local e foi por isso que resolvi hoje estar aqui a gravar este álbum, onde vocês vão entrar também.

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0: 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Assassinato de Michael Collins, na Irlanda. Por volta das 20 horas deste dia, a coluna de viaturas, onde seguia o líder irlandês Michael Collins, sofreu uma emboscada por um grupo de atiradores, da qual resultou a sua morte. O incidente ocorreu num cruzamento isolado, conhecido como Beal Navlath, a pouco mais de 30 km de Cork. Collins regressava a esta cidade, de onde saíra neste mesmo dia, e havia passado no cruzamento antes de fazer uma paragem num bar local chamado Long's Pub, hoje The Diamond Bar. Aparentemente, a primeira passagem foi detectada pelos atacantes, que prepararam a emboscada na volta. Existem versões contraditórias sobre o que realmente aconteceu, mas aceita-se que Michael Collins ordenou a paragem dos veículos para responder ao ataque e foi mortalmente atingido na troca de tiros que se seguiu. Michael Collins era o mais importante líder revolucionário irlandês e um dos obreiros da independência da Irlanda. Nascido em 1890, alcançou notoriedade quando da insurreição anti-britânica de 1916 e rapidamente se tornou num dos líderes do Sinn Féin, o movimento republicano irlandês. Foi um dos negociadores do acordo de paz com o Reino Unido que conduziu à independência da Irlanda em 1921. 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
1: Com o apoio Manuscrito, Editorial Presença.
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As mulheres são a coisa mais bonita do mundo. 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

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Decorreu em 1970, a 21 de março, a 15ª edição do Festival Europeu da Canção, em Amsterdão, na Holanda. Nessa noite alcançava o primeiro lugar, com 32 pontos, a canção da Irlanda All Kinds of Everything, interpretada por Dana. Portugal, Finlândia, Noruega e Suécia decidiram não ir a concurso neste ano, como forma de protesto contra o sistema de votações, sistema esse que permitiu, no ano anterior, que 4 canções tivessem sido declaradas vencedoras, gerando então muita controvérsia. Entretanto, 2 meses depois do Eurofestival, a RTP organiza o seu 7º certame, saindo vencedora a canção Onde Vais, Rio Que Eu Canto, interpretada por Sérgio Borges.

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Portas abertas para a festa aqui na sua casa portuguesa. Seja então muito bem-vindo a esta emissão. Vamos curtir! Que vai consigo na próxima hora com muita alegria, muita música. Sou o Nuno Miguel Pinto, seja muito bem-vindo à nossa, à sua casa portuguesa. E porque é disto que o povo gosta, cá estamos juntinhos com os nossos artistas e com a música portuguesa. Depois de Henrique e Miguel, vamos para a festa. Ficamos com Augusto, Canário e Amigos. É disto que o povo gosta. Alegria, boa disposição, portas abertas. Sejam então muito bem-vindos. Próxima hora,

O povo gosta, que você, amigo ouvinte, gosta. Gosta da boa exposição, música bem alegre, ritmada. Está na sintonia certa, é a Casa Portuguesa. Este vosso amigo Nuno Miguel Pinto, seja onde estiver, o nosso olá, bom dia, boa tarde ou boa noite.

Um beijinho para as senhoras, um grande abraço para os senhores. Então, se é de braços no ar, mão no peito e pezinho a bater, isto é caso para dizer: estás aqui, estás a bailar. É assim mesmo a casa portuguesa feita, de muita alegria, boa disposição. Ora, aí está, agora com o Rafael.

Estás a bailar com beijinho, sem beijinho, com muita alegria, agora com os amigos da Sobreposta. Dá-me um beijo.

Ora, beijinhos para consolar. Certamente que o melhor beijinho que podemos ter para consolar é o de uma mãe. Quem tem mãe tem tudo, quem não tem mãe não tem nada, já dizia a canção, é bem verdade. Minha ainda está viva, bem viva. Um beijinho muito grande à Dona Adelaide, minha querida mãe. E para quem tem mãe, aqui está, mãe.

mão. Um beijinho a todas as mães deste país e do mundo e tudo à volta. Um beijinho muito grande desde a Casa Portuguesa. Agora seguimos, depois do Porfírio Manuel, a Jorge Amado. Bem com a batida de mamão.

0: mão. Ora que bem, bater uma, bater duas. Com a mão. Mamão. Jorge Amado.
1: Bate uma com a mão.
0: Bate uma com a mão. E depois o que é que a gente faz? O que a gente faz? Sorri, não é? Depois de batida de mamão, oh meu Deus, a gente fica com um sorriso, claro, lá no pé, de fora a fora, não dá para enganar. Ah, bem, baixa para a disposição, minha gente. Se só agora chegou à nossa companhia, saiba que está com a casa portuguesa, está muito bem. A nossa música, os nossos artistas. Você vai lá desse lado, vamos lá.

O sorriso foi tanto que até a música parou, já viu? Oh meu Deus, como é que é possível estas coisas?

sorrir, pode sorrir. Sorria, sorrir faz bem a tudo. Uma boa terapia. Espero também que esta hora dedicada à música portuguesa, dedicada aos nossos artistas, também possa servir para que você possa estar aí com um sorrisinho, tranquilo, tranquila, connosco, com a escuta que vale sempre a pena, a sua rádio favorita. O que é que acontece? Acontece que, oh Mariazinha, assim não dá. Não, não. Ela chegou aqui e começou. A gente deixa.

0: Não que não falte nada, não é? Venha tudo, rumba, xaxaxá. Malhões, viras, seja o que for, porque aqui tudo baila e tudo.
1: O povo já está a cantar.

E ainda faltam uns minutinhos para acabar a festa, mas continuamos a bailar e continuamos a fazer a festa consigo. Muito e muito obrigado pela preferência, pela companhia. Já sabe, todas as semanas, uma hora dedicada à música portuguesa. Esta foi a Lúcia Teixeira. E agora chega-nos o Zezito, música nova, chama-se Ela Gosta de Festa. É o que fazemos aqui, para que eles e elas

claro que numa boa festa não pode faltar um bom arraial, boa música, muita comida, bebida. É assim que o português faz a festa e sabe fazê-lo muito bem. Então, para isso, chega Jorge Ferreira. A música nova chama-se Viva Portugal. Vamos celebrando também aqui as nossas tradições. Vamos do Norte a Sul.

0: Eu sou feliz, muito feliz no país em que vivo, que é Portugal. É assim mesmo. É pequenino, tem os seus problemas como todos os outros, mas aqui sou muito feliz e espero todos aqueles que vivam e vivem em Portugal sintam também essa felicidade. E quem está fora do seu país, obviamente que gostaria de estar cá, não é? Pois é. É assim, é os sentimentos de uns, os sentimentos de outros. E agora falamos de ginga, falamos de Portugal.
1: Sertanejo e o Vira, juntos.
0: Falamos do Vira, de sertanejo, tudo junto. E assim faz o Ginga de Portugal com o Nino da Concertina e com a Cris Valente.

ouvir é o Ginga e é o Malhão. É o Malhão da nossa gente Daniel Sepa, agora vai cantar. E na Casa Portuguesa estamos assim, caminhando para o final. Assim, uma hora passa no instante, não é? Espero que sempre que seja do seu agrado a seleção musical, feita sempre a pensar os nossos imigrantes portugueses, todos aqueles que gostam da nossa música portuguesa, Daniel Sepa. Então, siga a festa.

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2: Sou Rui Camolino, sou presidente da Associação para o Desenvolvimento da Mobilidade e Transportes Sustentáveis, normalmente conhecida como ITS Portugal. E importa traduzir a sigla ITS. ITS significa Sistemas Inteligentes de Transporte. E, portanto, de facto, a associação optou pela designação que tem por questões particulares que surgiram na sua criação, mas o seu objetivo é claramente a promoção dos sistemas inteligentes de transporte. E, portanto, é nessa ótica que tem um enquadramento preferencial no setor dos transportes, e aí também é importante que a associação tenha uma perspectiva não exclusivamente rodoviária, mas multimodal, portanto, olhando para os vários modos de transporte, rodoviário, aéreo, ferroviário, marítimo e, não esquecemos nunca, também os modos suaves, embora se possam enquadrar nos anteriores. A associação, portanto, existe desde 2009 e tem vindo fundamentalmente a desenvolver-se e tem vindo a crescer. Neste ano resolvemos avançar para um ciclo de conferências que têm em perspectiva a mobilidade urbana. Mobilidade ou acessibilidade é algo que nós também gostávamos de ver discutido, se de facto o que é fundamental existir é uma mobilidade nas zonas urbanas ou é a acessibilidade das pessoas que é o fator mais importante, e a mobilidade deve servir para as pessoas acederem aonde precisam de aceder. É este tipo de questão que nós esperamos que venha a ser discutida nas conferências. As conferências foram planeadas com a professora Rosário Macário como coordenadora científica, porque em Portugal talvez seja a pessoa que mais lida com esta problemática há mais anos e é reconhecida internacionalmente pela atividade que tem desenvolvido. E, portanto, queria eu também salientar que a outra questão que para nós era crucial era a questão de ter uma discussão que não discuta o dia de hoje, mas que tenha em vista o médio e longo prazo e que, portanto, nos dê uma visibilidade para 2030 do que é que será a vida e a mobilidade nas áreas urbanas. E, portanto,
3: Eu penso que a primeira conferência vai ser em Évora, já na próxima terça-feira, dia 24. O que é que podemos, quem se inscrever, e as inscrições são livres, não é? Uhum. E podem ser feitas no vosso site. Que eu queria que dissesse qual é o site para quem estiver interessado poder ir ver mais sobre as conferências. Quem se deslocar a Évora à conferência, o que é que pode encontrar nessa primeira conferência em Évora?
2: Na primeira conferência em Évora, que vai debater fundamentalmente os serviços partilhados e a codecisão, porque, como nós sabemos, Portugal é um país peculiar, quando temos qualquer coisa, não gostamos de a partilhar com ninguém, queremos-la para nós, e depois os efeitos que isso tem são reduzidos quando, se fosse partilhado, provavelmente conseguíamos resultados bastante melhores. E, portanto, vamos discutir um bocadinho essa temática, se bem que tenhamos tido o cuidado de dizer às pessoas que vão intervir que não queremos ser redutores, e se quiserem abordar algum aspecto que seja abordado noutra conferência, para o fazerem. Mas, obviamente, há um tema central nesta conferência, que é os serviços partilhados e a co-decisão.
3: As outras conferências vão ter também temáticas específicas, e onde é que vão ocorrer?
2: As outras conferências, nós tentamos, como diversificamos nos modos, também tentamos que Portugal não seja Lisboa e o Porto. Obviamente também queremos estar em Lisboa e no Porto, mas estamos a tentar que haja uma perspectiva descentralizada também do país. E nesse sentido, vamos ter a primeira conferência em Évora, a segunda estamos a apontar para Coimbra, terceira para a Covilhã, quarta para o Funchal e depois a quinta para o Porto e a sexta para Lisboa. Mas a ordem, nós admitimos que ainda possa sofrer alguns ajustes, se bem que estamos a tentar que sejam nestas cidades, num prazo, estamos nós a apontar, até às próximas férias. Não é?
3: Quem quiser saber mais informações ou inscrever-se para assistir às conferências, como deve fazer?
2: Existe duas formas. Uma é aceder ao site da associação, que é www.its-portugal.com ou .eu, é indistinto, ou então ir diretamente ao site das conferências, que é conferenciasits.pt. Portanto, qualquer das duas. No site da associação tem um link que depois o conduzirá ao site das conferências, ou então indo diretamente ao site das conferências e depois faz o seu registro. Não há qualquer... A participação é livre, apenas existe, de facto, obrigatoriedade de registro no site para poder participar nas conferências.
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5: Olá para si que está na nossa sintonia, seja muito bem-vindo ao Cantar Português, comigo António Silva. São 60 minutos. Está...

beira. Boa, boa, boa. O verbo todo de hoje, estamos com 5 minutos todos. Segunda chamada vai para Clayton e Kleber. Doce feitiço. Cantar português para quem gosta da música que se faz por cá.

Titã, o Marco Polo. Marco Polo, que nasceu no dia 21 de janeiro de 1945 e faleceu no dia 24 de outubro de 2024, com 79 anos, vítima de câncer. Já estamos com o Roberto Miranda, a mulher em mim.

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2: Hoje queremos falar dos Santa Maria. Os Santa Maria são uma banda musical portuguesa de estilo Eurodance, formada em 1998. A banda é originária de Santa Maria de Lamas, uma vila do norte de Portugal. Vendendo até hoje mais de 1 milhão de cópias, a banda já conquistou vários discos de platina e de ouro. O grupo teve sempre muita popularidade no país. As músicas são, na sua grande maioria, destinadas à dança, havendo, contudo, algumas baladas. O nome Santa Maria foi ideia dos dois irmãos, António Lemos e Filipe Lemos. O primeiro álbum do grupo saiu em março de 1998, com o título Eu Sei, Tu És. Em abril do ano seguinte, saiu o segundo álbum, de título genérico Sem Limite, contendo um dueto com a cantora dinamarquesa Wakefield, numa versão em português e inglês do tema Happy Maravilha. No final de maio do ano 2000, saiu o álbum Voar. No ano seguinte, em 2001, é a vez do álbum Reflexos, o quarto álbum do grupo. Este trabalho teria uma edição especial, com 3 temas extra e uma faixa interativa, contendo letras e canções de videoclipes. Também em 2001, receberam o Globo de Ouro para melhor grupo, no ano em que estavam nomeadas bandas como Chutes e Pontapés e os The Gift. No ano de 2003 sai a compilação Boogie Woogie pela Vidisco, com os maiores sucessos da banda e 5 novos temas. Este trabalho inclui um DVD com uma entrevista e todos os videoclipes da banda. Depois do lançamento do álbum For Dance e atingido os 5 anos consecutivos a editar novos álbuns, decidiram fazer uma pausa. A vocalista Filipe Lemos aproveitou para se casar e em 2004 foi mãe. Parabéns! Entretanto, os Santa Maria regressam com o novo álbum To Beat. Foi um trabalho que entrou na primavera de 2005 diretamente para o 6º lugar do top oficial da AFP, Associação Fonográfica Portuguesa, a tabela semanal dos 30 álbuns mais vendidos em Portugal. Quando chegamos ao ano de 2006, nesse ano, é editado o álbum 8, o seu 8º álbum e 7º álbum de estúdio. Em 2007, é lançado o álbum Elements. Depois, em junho de 2008, sai o álbum Virtual, o 10º álbum de estúdio. Completando esse ano de 2008, 10 anos de carreira, o Santa Maria dá um concerto único no dia 8 de agosto, na Avenida dos Aliados, em pleno centro do Porto, para mais de 20 mil pessoas, com mais de 1 hora e meia de espetáculo, a ser editado ainda neste ano no DVD 10 anos ao vivo, um lançamento que inclui um CD. Sai em 2009 mais um álbum. O álbum Play é o 12º álbum do Santa Maria e foi lançado em junho de 2010. Entrou diretamente para o 25º lugar do top oficial da AFP. Estamos em novembro de 2011. Tony Lemos e Lucan anunciam um novo single, Let's Go to Africa. O álbum seguinte, intitulado Let's Dance, chegaria em março de 2012. Em 30 de novembro de 2013, assinalaram os 15 anos de existência e escolheram o Coliseu do Porto para a gravação de um CD e DVD ao vivo. No dia 13 de outubro de 2020, Tony Lemos, irmão da vocalista Filipa Lemos, compositor e um dos fundadores do grupo, faleceu. Foi encontrado morto na sua casa. Em 25 de dezembro de 2020, é lançado um acústico disponível no canal de YouTube da banda. Em 26 de junho de 2021, a banda apresenta-se ao vivo no Superbock Arena para o primeiro espetáculo após o início da pandemia de Covid-19, bem como após a precoce partida de Tony Lemos aos 48 anos. O espetáculo encheu o recinto. Para finalizar, no dia 16 de junho de 2021, edita um álbum Eterno, onde se encontra o single Eu Fui Eu. O álbum entra para o top nacional de vendas. Estivemos com esta breve biografia do Santa Maria. Vamos ficar agora com o tema Falésia do Amor. Vamos ouvir

De Nuno da Câmara Pereira, estamos com 32 minutos. Você está no Cantar Português, comigo, António Silva, e é muito bom estar consigo porque você é aquele ouvinte que nunca nos abandona. Muito obrigado, agora com Nelson Neve, a cigana.

de Sérgio Godinho. Estamos com 39 minutos. Cantar português. Ontem você desejava, hoje você tem. E agora vamos ter por cá Roberto Carlos, amada amante.

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Tony Carreira, Duas Lágrimas. Estamos com 47 minutos. Este é o Cantar Português e estamos aqui todos juntos nesta que é a rádio do seu coração. Por isso, vamos em frente agora com Cláudia Teles. Eu Preciso Te Esquecer.

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1: Já a seguir, com a Mafalda Ramos.
2: Manuela Ralha é natural de Alhandra e tem 50 anos. Faz o seu trabalho com uma barreira física. Está de cadeira de rodas em resultado de um acidente de viação. Considera-se filha de Alhandra, com valores fortes transmitidos por esta terra. Valores como a solidariedade, a resiliência, e move-se por um querer imenso em deixar uma pegada no mundo. Criou há 6 anos a Associação Mitós, Histórias Exemplares, Associação de Apoio à Multideficiência. Manuela Ralha torna-se assim na primeira vereadora em cadeira de rodas com funções executivas no país. A vereadora Manuela Ralha, em conversa ao Áudio Press Portugal, explica-nos o que é o conceito de vida independente, que passa por cada um de nós interiorizar um outro conceito, que é o da equidade. Equidade não é o mesmo que darmos igualdade às pessoas. A equidade é a capacidade de adaptarmos as condições ao que é diferente e não ao que é uniforme a um qualquer grupo. Como pessoas que somos, somos todos diferentes e por isso merecemos essa consideração. Eu gostava de explicar melhor este conceito de vida independente, porque quem não está numa situação, enfim, com barreiras, não é? Nomeadamente físicas, não se apercebe muito bem deste conceito de vida independente. Pode explicar melhor, Manuela?
3: Este conceito de vida independente surge numas lutas estudantis em Berkeley em 1970, 71, 72, em que os estudantes com deficiência, os estudantes universitários com deficiência, tinham que ser obrigatoriamente institucionalizados e não tinham independência nem apoio para poderem estudar e efetuar as suas atividades de vida diária. Como o nome diz, visa promover a autonomia das pessoas com deficiência e permitir que as pessoas possam estar na sua casa, terem o direito à autodeterminação, terem o direito à sua autonomia, viverem na sua vida e terem alguém que os apoie a fazer aquilo que eles não conseguem fazer única e exclusivamente, respeitando sempre os seus desejos e a sua identidade. Ou seja, não é um cuidador, porque aqui é a pessoa com deficiência que determina como quer ser cuidada, de que forma quer ser apoiada, ajudada. No fundo, o assistente pessoal é a extensão do corpo da pessoa. Eu vou dar um exemplo. No caso da pessoa surda, por exemplo, um assistente pessoal é o intérprete de língua gestual.
2: Sim.
3: Pode ser só isto. No caso de uma pessoa que tem, tal como eu, uma dependência grande para se vestir autonomamente, para se lavar, para fazer as atividades de vida diária, é alguém que nos faz essas coisas. Pode ser uma ajuda a levantar, pode ser uma ajuda a vestir, pode ser uma pessoa que nos assiste nas atividades que nós não conseguimos fazer, mas que permite que as pessoas possam estar integradas na sociedade, trabalhar e ter uma vida autónoma.
2: Nos 6 anos já da Associação Mitós, notas que houve uma evolução do próprio país nas necessidades dos associados?
3: Sim, sim. Para já, as pessoas com deficiência lutam muito mais pelos seus direitos do que acontecia há 6 anos atrás, em que éramos um grupo muito residual que o fazia e que não via o hábito de se ver pessoas com deficiência na rua. Já houve muita coisa que evoluiu. Há muito mais outras coisas para evoluir, mas desde logo houve muita coisa que evoluiu, a começar pela consciência de cada um dos seus próprios direitos, não é? E isso obriga que a sociedade vá de encontro aos direitos das pessoas, à aplicação da Convenção sobre os Direitos das Pessoas com Deficiência e que de facto comece a implementar essas medidas. Nós temos uma legislação de facto muito boa, mas que não, até há 6 anos atrás, ou até há muito pouco tempo atrás, não conseguia encontrar na sociedade, não conseguia ver espelhada a sua concretização na sociedade. Digamos que já há uma preocupação, alguma preocupação com a acessibilidade. Temos agora a prestação social para a inclusão, que é uma medida que nos vai permitir, de facto, que pessoas que não têm rendimentos possam ter alguns rendimentos e vai permitir a pessoas que tenham mais de 80% de incapacidade e que trabalham possam acumular esse valor com os rendimentos de trabalho. E isto numa perspectiva dizendo o seguinte: As pessoas podem dizer, ah, as pessoas com deficiência querem mais prestações, querem mais ajudas e mais apoios e só querem lucrar com isso. Não é verdade. As pessoas com deficiência têm um custo acrescido derivado da sua deficiência mensal que é brutal e que tem que ter com isso compensação desse custo de vida e ajuda à sua vida económica e social, quer dizer, e é isso, e é aí que começamos a ver. Depois da sociedade, o facto das pessoas terem começado a sair mais, as pessoas com deficiência terem saído mais à rua, permite que na sociedade sejamos já vistos de uma forma mais inclusiva, de uma forma mais cuidada, que há muito mais cuidado e muito mais preocupação relativamente à aplicação da legislação que obriga as televisões e obriga a comunicação social a aplicar as regras da comunicação inclusiva, os balcões da inclusão, que são balcões de atendimento à pessoa com deficiência, que começam a estar espalhados por todo o país e que, de facto, permite às pessoas com deficiência terem um atendimento muito mais efetivo e muito mais especializado. Então, digamos que começa a haver uma maior atenção e um olhar mais acuidado para as pessoas com deficiência. Mesmo o modelo de apoio à vida independente, que ainda não é o ideal, de facto, e que já se começa a dar os primeiros passos para a criação dos projetos de apoio à vida independente, é de facto um sinónimo de que as coisas têm alteração e começam a tentar ter um caminho de aplicação da Convenção sobre os Direitos da Pessoa com Deficiência de mais efetivo. Há 6 anos atrás, pouca gente ou nenhuma tinha ouvido falar na Convenção sobre os Direitos da Pessoa com Deficiência. Hoje está na ordem do dia, começa a ser falada em todo lado e respeitada, que é uma coisa muito mais fundamental. Por exemplo, aqui em Vila Franca, há 6 anos atrás não havia pessoas com deficiência na rua, não se via pessoas com deficiência. E hoje em dia começa a haver o cuidado de fazer adaptação aos espaços para permitir o acolhimento das pessoas com deficiência. Portanto, já o caminho está a ser muito devagar, efetivamente, feito, mas já há um cuidado que não havia antigamente relativamente às pessoas com deficiência. Mesmo na escola, a escola é muito mais inclusiva e há um caminho que se começa a fazer. Devagar, é verdade, estamos com mais de 40 anos de atraso, mas de facto é um caminho que é feito fruto das lutas das pessoas com deficiência, isto tem que ser dito.
2: Nos seus já longos anos como ativista pelos direitos das pessoas com deficiência, Manuela Ralha diz que este caminho de sucessos nos últimos anos deve-se às lutas das pessoas com deficiência. As vitórias pela equidade e solidariedade inclusiva devem-se à pessoa com deficiência que ocupa o seu espaço na vida pública e não abdica dele. Em Vila Franca de Xira é visível esse trabalho nas acessibilidades. Nos últimos anos tem sido rápido, lá está, para quem está de fora. Tem sido rápido ver que os serviços começam a ter as rampas, os acessos feitos de acordo com a lei.
3: Não deveria de ser obrigatório ter acontecido o que nós fizemos. Na Mitós fizemos vários protestos relativamente, várias reclamações relativamente à dificuldade de acessibilidade ao espaço público. Existe uma lei, a Lei 163 de 2006, que as pessoas tinham 10 anos para fazer a aplicação da lei e que obriga os serviços públicos ou cobertura ao espaço público, obriga a haver, de facto, essa adaptação e a permitir o acesso a pessoas com deficiência. Não deveria ser obrigatório, de facto, as pessoas terem que se incomodar a fazer reclamações, mas com as iniciativas, e falando muito especificamente aqui em Vila Franca, a Mitós desenvolveu uma iniciativa que se chamava O Dia da Reclamação, em que servia não só para reclamar, mas para demonstrar ao poder político as dificuldades que as pessoas com deficiência sentiam ao utilizar uma cadeira de rodas ou a utilizar canadianas ou andarinas. Para nós não é assim tão rápido, mas de facto no espaço de um ano ou dois ou três as coisas têm evoluído muito significativamente.
2: O trabalho na Mitós não era suficiente para a Manuela, para conseguir fazer valer os direitos e, de alguma forma, agora com as novas funções como vereadora, consegue avançar mais um bocadinho nesse trabalho de equidade, não é? Não basta haver a igualdade, é preciso haver a equidade, que é dar todas as condições a toda a gente para aceder à vida pública, não é?
3: Exatamente. Não é uma questão de querer ter mais poder ou menos poder, é uma questão de poder, até porque o cargo de vereador é um cargo muito cansativo, e sobretudo é cansativo para uma pessoa que não tem deficiência, para uma pessoa que tem uma tetraplegia como eu, e que está tantas horas sentado, torna-se de facto extremamente cansativo. Mas o que me fez aceitar o convite e o desafio que me foi feito foi um bocado dizer assim: eu estou a falar por fora, estou a protestar, mas tenho a hipótese de poder fazer por dentro, e vou fazê-lo, e estou a fazê-lo não por mim, porque infelizmente a minha lesão não me diz quanto tempo eu tenho para ter uma autonomia que me permita continuar a assumir este tipo de cargos, mas é mais para poder, lá está, como eu dizia, a questão da solidariedade e de fazer tudo para todos. No fundo é para ajudar a construir um município muito mais solidário, muito mais inclusivo, e que seja que tenha um princípio de equidade, porque isto dizermos que é de igualdade, não pode ser de igualdade, porque há pessoas, não podemos tratar como igual o que não é igual. E de facto há muitas diferenças entre as pessoas, as pessoas são muito diversas e são muito diferentes umas das outras, e não podemos dar o mesmo a todos, temos que perceber as necessidades de cada um e encontrar uma solução para cada um. E no fundo é o que eu estou a tentar fazer, e no fundo foi por isso que eu aceitei o lugar. Aceitei-o para poder, de alguma forma, com mais meios, poder ajudar de facto uma população que pouca gente olha para ela, e desde logo chamar a atenção para o facto. Também foi a minha intenção alertar as pessoas com deficiência para participarem elas próprias mais na vida pública, porque estavam todas muito arredadas da vida pública e com muito receio de participar nas iniciativas públicas e de participar na política e de dar voz aos seus anseios, que aquela velha máxima do nada sobre nós sem nós só se aplica se nós estivermos por dentro dos órgãos e fizermos parte dos órgãos e fizermos parte da vida social em todos os seus domínios. E nós temos uma palavra a dizer sobre as políticas na área da deficiência, e temos uma palavra a dizer sobre a vida pública e sobre as medidas e as políticas sociais. Tem que partir de nós a vontade de também de mudar o mundo e de o transformar. E é essa também um bocadinho a mensagem que eu deixo. E temos que ser agentes transformadores de mudança, porque se nós não chamarmos a atenção, os outros esquecem-se de olhar para nós. Então, tão somente isto.
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1: 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Boa tarde. 2 horas.
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Olá, olá, seja muito bem-vinda a este ponto de encontro. Cá estamos, já ultrapassamos o meio do mês, daí a pouquinho estamos em setembro. Mas bem, vamos acalmar, relaxar e ouvir boa música. E hoje começamos com uma delícia. Ora, escute.

E então, gostou deste fado? É lindo, não é? Ele chama-se Duarte Lisboa e a música Fica Comigo, Amor. Então fique connosco, até ao final temos coisas boas para lhe oferecer.

0: Estamos numa onda de música nova, depois de Duarte Lisboa, também David Days, com o Vizinho e ainda Noble Desesperado. O Dr. Jorge Cosme já está em linha, vamos então atendê-lo.
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0: Ora, o Dr. Jorge Cosme já está connosco mais uma vez. Doutor, seja aqui bem-vindo a este espaço de hipnose. Se na semana passada falámos de autismo, hoje vamos falar de algo que eu acho que também não é muito comum. Há quem diga que sim, mas será que é possível hipnotizar animais?
2: Antes de mais nada, deixe-me cumprimentar, como está, espero que esteja tudo bem, Helena.
0: Está tudo.
2: Assim como todos aqueles que neste momento nos ouvem, mais uma pergunta realmente que não é de fácil resposta, porque há quem diga que sim, mas a minha ideia, aquilo que eu tenho em termos de experiência, como é óbvio, eu nunca me direcionei para essa vertente, não é? De qualquer das formas, eu creio que não é possível hipnotizar animais da mesma forma que nós hipnotizamos as pessoas. Uhum. Mas isto é a minha opinião, eu não sei se realmente...
0: Há quem diga que as histórias... galinhas... Há quem diga que as Sim. galinhas são fáceis de hipnotizar.
2: Sim, mas isso é uma técnica que não tem nada a ver com a hipnose. Porque, repara, os animais, eles carecem de capacidades verbais e complexidades psicológicas para que possam ser, digamos, para que possam entrar em transe.
0: Exatamente.
2: Percebe?
0: Será que eles compreendem aquilo que nós dizemos?
2: É assim, cá está, o meu ceticismo reside precisamente nisso. Como eles não têm capacidades verbais, ou seja, eu não posso dizer a uma galinha durma, vai dormir e agora vais correr e agora vais saltar, ela não vai entender aquilo que eu estou a dizer, porque ela, cientificamente até agora, não está comprovado que os animais, cá está, tenham precisamente toda a capacidade de entenderem ao nível sensorial uma forma equiparada com as dos humanos. Uhum. De qualquer das maneiras, o que acontece é que os animais têm um certo e determinado comportamento quando eles sentem um perigo iminente muito, muito grande. E muitas vezes aquilo que nos humanos nós falamos por congelar, não é? Uhum. Ficamos parados, estáticos. Acontece-lhes também um bocado isso aos animais, e isso chama-se a imobilidade tónica. E como a Helena me falou nas galinhas, não é? Uhum. Isto, no fundo, o que é a imobilidade tónica? É precisamente um estado involuntário de paralisia temporária que ocorre quando certos animais enfrentam a tal ameaça extrema do qual não conseguem fugir. Por isso é um mecanismo de sobrevivência.
0: Sim, sim. Mas isso vê-se com frequência.
2: Exatamente. Então o que é que se faz, por exemplo, para provocar esta tal imobilidade tónica? Por exemplo, ao nível das galinhas e até das outras aves, se nós conseguimos pô-la imobilizada, uhum, e se desenharmos uma linha reta de giz no chão à frente do bico dela, a galinha continua a mesma, como se estivesse num estado catatónico durante algum tempo. Ah. Ou seja, fica parada, fica ali, vai atrás sempre, segue sempre o risco. No fundo, depois, claro, depois as pessoas que não sabem dizem que a galinha está hipnotizada, mas não, é assim, isto é realmente um estado involuntário que é provocado no animal. Por

0: aos reflexos biológicos que eles têm, não é? Nomeadamente os gatos e os cães, que é ligado, no fundo, estes reflexos biológicos à infância deles. E isso provoca o relaxamento, como, por exemplo, os gatos. Se pressionarmos suavemente a nuca de um gato, este vai simular o transporte da mãe enquanto ele era criança e isto vai ativar no animal uma resposta neurológica de imobilidade passiva, ou seja, ela fica mais dócil,
1: Sim,
0: no gato, fica, percebe? Os cães, exatamente a mesma coisa. As técnicas de relaxamento, há técnicas realmente de relaxamento profundo guiado, até de musicoterapia e toques específicos que ajudam a reduzir drasticamente o stress e a fobia e até de ruídos fortes, como os estalidos de foguetes e pronto, que põem os cães em stress. Aquilo que é realmente hoje descoberto por pesquisa acaba, no fundo, por depois as pessoas dizerem que isto é, os cães estão hipnotizados, ou os gatos. Não, não estão. Eles estão realmente relaxados, estão num estado realmente alterado na consciência deles, mas isto não é, a gente não vai dizer a eles, deita-te, agora dorme, agora relaxa, agora. Não, tem que ser por certos determinados toques ao longo do corpo, ou então certos sons, que no fundo vai reduzir o stress e a fobia. E isto hoje em dia, já em certas e determinadas, digamos, clínicas veterinárias, eles já utilizam muito este tipo, digamos, de técnicas, não é? Para poderem relaxar os animais e reduzir o stress durante os exames médicos, evitando assim de os anestesiar. Mas isso ainda está muito,
1: Estamos
0: muito pouco
1: longe.
0: divulgado. Sim, estamos um bocado longe, porque, repara, isto a ciência não para, a tecnologia também não, e cada vez mais nós vamos descobrindo a nossa própria essência, não é? E também há quem se dedique aos animais e vão descobrindo, pronto, este tipo de práticas que também se podem aplicar a eles. Não vamos dizer que é hipnose, mas que serão, pronto, técnicas que se utilizam para relaxamento dos animais.
1: Pois,
0: Reza
1: porque
0: a
1: eles
0: lenda.
1: também entram em stress.
0: Sim. Repara, um cão, ou o cérebro de um cão ou de um gato, não tem a mesma, digamos, dimensão, vamos falar, cognitiva de uma galinha. Por isso é assim, há que adaptar. Agora, isto, eu estar a tranquilizar o meu cão, não estou a hipnotizá-lo. Realmente a acalmá-lo, não quer dizer que a consciência dele não seja alterada, mas não vamos, pronto, a esse ponto. Por enquanto, não há, em termos de registros científicos, uma resposta muito cabal que os animais possam ser hipnotizados.
1: Hipnotizados. Mas estava a dizer, reza a lenda que.
0: Pois, reza a lenda que os monges budistas que conseguem hipnotizar os tigres. Mas eu, é como lhe digo, cientificamente nunca li nada que demonstrasse isso. De maneira que, pronto, a hipnose tem muitas coisas no imaginário das pessoas, não é? De maneira que isso também é talvez alguma história ser contada, no fundo, para poder aumentar ainda esta carga
1: Faz
0: mágica
1: parte da magia,
0: que a
1: exatamente.
0: hipnose, exatamente.
1: Muito bem. Pronto, doutor, estamos conversados para a semana a mais. Eu desejo-lhe que realmente passe uma semana fantástica e que de hoje a 8 dias cá nos encontraremos.
0: Obrigado, e igualmente, também para a Helena e para todos aqueles que nos estão a ouvir. Vai, o meu abraço, uma excelente semana também para vocês.
1: Obrigada, igualmente.
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0: E então está a gozar as suas merecidas férias? Ah, eu também ia. Mas não pode ser. Por isso aqui estou, com todo o gosto, a fazer-lhe companhia.
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1: É a segunda parte desta primeira hora do Ponto de Encontro. Seja muito bem-vindo, só agora entrou em contacto connosco. João Pedro Paes é o senhor que abre esta parte, esta segunda parte. Depois, o Dr. Paulo Lourenço vem falar-nos sobre leis, direitos e deveres.

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1: Seja bem-vindo a mais uma edição do Legalmente Falando, todas as semanas neste horário, e o jurista e fiscalista Paulo Lourenço deixa aqui respostas a dúvidas dos ouvintes. Esta pergunta é muito curta, Paulo, e que tem a ver possivelmente com, porque não há aqui a explicação, a pergunta é muito direta, são duas linhas, tem a ver com aquilo que nós hoje muitas vezes vemos na televisão, e vou fazer a pergunta que é: o que significa na prática uma pena de prisão suspensa e que efeitos práticos tem na vida de uma pessoa? Presumo que isto seja uma pergunta derivada nos casos que todos os dias ou todas as semanas nos entram pela televisão adentro.
2: Bom, a suspensão, como o próprio nome diz, significa que se uma pena está suspensa, quer dizer que não vai ser cumprida. O período de suspensão determinado pelo tribunal tem um determinado prazo, 2 anos, 3 anos, 4 anos...
1: Ou seja, quando ouvimos falar de 2 anos de pena suspensa, exatamente, é o prazo dessa suspensão.
2: Exatamente. Pronto. O que é que acontece? Se durante esse período não há nenhuma anormalidade, se a pessoa não viola nenhuma regra inerente, ou seja, se cumprir com todos os deveres, a própria decisão judicial que determina isso pode impor determinados deveres de conduta à pessoa em concreto, se não houver violação nenhuma dessas regras de conduta, se não houver na prática de nenhum outro crime, é como se nada tivesse existido. O melhor exemplo para isso, se calhar, apesar de aqui se falar na componente criminal, acontece também no domínio rodoviário. Por exemplo, toda a gente sabe que, muitas das vezes, por práticas de infrações rodoviárias, a pessoa fica com inibição de conduzir de um período de 30 dias, por exemplo, não é? Mas a decisão acaba por dizer que esta pena fica suspensa durante um período de 180 dias. O que é que isso significa? Que se durante 180 dias a pessoa não praticar mais nenhuma infração rodoviária, grave ou muito grave, significa que aquela infração desaparece e, portanto, a pessoa não tem nenhum prejuízo com
1: fica
2: isso.
1: Fica com a ficha limpa,
2: fica
1: digamos assim.
2: Fica com a ficha limpa. Na parte criminal é exatamente a mesma coisa. No fundo é a sociedade estar a dar uma nova oportunidade à pessoa para se reabilitar. Toda a gente tem direito a errar, praticou um erro, foi condenado por isso, foi efetivamente punido, mas essa punição fica em suspenso até durante um determinado período, para ver como é que a pessoa se comporta durante esse período. Se tudo correr bem, a pena desaparece e tudo se passa como se nada tivesse acontecido. Se efetivamente a pessoa voltar a prevaricar, bom, nesse caso concreto, o mínimo que lhe pode acontecer é ir ter que cumprir aquela pena.
1: Mas no caso concreto desta pergunta, acrescento eu agora, os efeitos práticos na vida de uma pessoa, a pessoa faz a sua vida normal.
2: Vida normal, sim.
1: Mesmo com viagens para o estrangeiro, para aqui e para ali, não havendo aqui medidas de coação ou outras proibições.
2: Faz vida normal.
1: É uma vida normal. Tem apenas que não cometer infrações ou crimes.
2: Exatamente, é isso mesmo.
1: Muito bem, fica a explicação. Paulo, até de hoje, 8 dias.
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3: E assim se vai andando no nosso país, pouco a pouco, passinho a passinho. Nós também vamos andando por aqui, passinho a passinho, saltitando de nota musical em nota musical, esperando que elas sejam do seu agrado.

Assim era meu pai. Criatura maravilhosa. Órfão desde os 9 anos, passou a viver com familiares, peregrinando de casa em casa. Justamente com a tia mais indesejada por todos, foi que ele ficou mais tempo. Muito ligado a questões religiosas, chegando ao fanatismo, obrigou o menino a seguir a doutrina a que se afervorava, mediante ameaças de toda sorte. O garoto não entendia muito bem como Deus, na qualidade de pai, podia castigar seus filhos da forma que lhe narrava a tia. Cansado de não ter seu próprio ninho e sentir que vivia em lar alheio, como alguém que criava dificuldades, um belo dia, ele deixou tudo para trás e partiu. Conheceu de tudo pelos caminhos percorridos. Lutas, frio, fome, mas também aprendeu coisas boas e muitas profissões. Adulto, chegou a um recanto do Paraná, onde foi fisgado pelo coração. Ela era bela e de uma família muito rica, uma verdadeira princesa. Mas nada o desanimou. Depois de muitos embates com a família, que resistia àquela união de uma pessoa sem raízes com o tesouro que era a filha, ele conseguiu realizar seu intento. O amor era recíproco, e ela compartilhou pobreza, dificuldades e muitos filhos, 10 ao todo. Certa feita, através de um amigo, ele recebeu um livro. O título era sugestivo: O Céu e o Inferno, de autoria de Allan Kardec. Conceitos da infância retornaram à lembrança. O que conteria aquele livro? A primeira leitura lhe desvendou um mundo novo, sem preconceitos, sem ameaças. A partir de então, passou a ver a vida com outros olhos. Buscou mais leituras afins e tornou-se um defensor das ideias que apontavam para uma vida plena neste mundo e depois da morte. A princípio, aquelas ideias assustaram um pouco a sua princesa. Contudo, a explicação racional fez com que passasse a simpatizar com elas. Dentro dessa nova filosofia de vida, ele educou seus filhos. Fez questão que todos frequentassem a escola, formando-os para o mundo. Quando os anos se somaram, começou a pensar no que deveria deixar como legado aos filhos. E lhes disse: "Meus filhos, não tenho dinheiro para deixar como herança a vocês. No entanto, eu desejo lhes deixar a lição da honestidade, do trabalho honrado. Também do estudo continuado e das lições da moral do Cristo. O saber na mente e o amor do Cristo no coração será minha herança abençoada para cada um de vocês." O tempo rolou, os anos se sucederam. Hoje, todos os filhos daquele dedicado pai são adeptos da doutrina que ele legou pelo ensino e pelo exemplo. Todos eles passaram pelos cursos universitários e pós-graduação em diversas áreas. Tem tudo o que ele jamais teve. Embora conhecesse mais que a média de pessoas de sua época, pois que era um leitor inveterado. Hoje, 21 netos e os vários bisnetos prosseguem nesse mesmo caminho de estudo e trabalho, dentro das rígidas regras da moral do Cristo. Criatura maravilhosa esse meu pai, homem de visão, de decisão, um semeador de muitas vidas, um cultor do saber.

0: Já deu um pezinho de dança? Nós estamos aqui para o alegrar através da música que vamos passando. E quem é que não dança ao som dos Kalema? Eles têm uma magia, uma envolvência fantástica. E estamos de saída praticamente, ficamos agora com Chico da Tina e Lucas Maia. Mas é evidente que pode dançar, no entanto, volte connosco porque nós fazemos agora uma pausazinha. Até já!
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2: 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Boa tarde. 3 horas.
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1: E tal como prometemos, cá estamos então para a nossa segunda hora. Obrigada por se manter connosco. Vamos então falar com o Dr. Fernando Figueiredo.
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1: Ora, como acontece semanalmente, temos connosco o Dr. Fernando Figueiredo para nos falar sobre saúde. Doutor, seja muito bem-vindo.
3: Ora, as minhas saudações para si e para quem nos escuta.
1: Então, vamos, para já vamos caminhar por uma estrada qualquer e saber o que é que por vezes acontece.
3: As estradas é a nova residência do local de nascimento, não é? Uhum. É a ambulância no mortal e a estrada não sei quantos.
1: Pronto, é original.
3: É o que vai constar, se calhar, na célula pessoal das crianças, não é? Em muito curto prazo. E, mais uma vez, por incompetência governamental, não é?
1: Uhum.
3: A falta de coordenação entre os hospitais e, sobretudo, não aceitar uma parturiente de baixo risco. Ou pior ainda, mandá-la para quilómetros de distância e depois o parto fazer-se na ambulância. Não seria mais lógico deixar ao menos entrar os bombeiros se fazerem o parto nos hospitais? Eu não acredito que não haja lá um médico no hospital que não assuma aquela intervenção, mas não seja com a ajuda dos bombeiros.
1: Uhum.
3: Porque o que está a ser feito não tem lógica, não tem lógica nenhuma. Aliás, eu acho que em tempos de sugerir que as mulheres, para garantirem devidamente os seus direitos, só vão conseguir se formarem um partido e não andarem às migalhas de cargos ou nomeações dos partidos existentes. Porque os partos e as agressões terminadas em óbitos são mais que suficientes para as mulheres tomarem uma atitude bem séria. Não venham com a história de que um partido só de mulheres é segregação de género. O que está a acontecer, e repito, feito de forma camuflada, é a verdadeira segregação praticada por partidos que nos têm desgovernado. Para terminar, este Parlamento não presta. Só discutem a vida uns dos outros. Cuidarem dos problemas dos portugueses é pouco. Mas quando fazem uma legislação, de regra geral, é para protegerem a um amigo do partido ou aos seus familiares. Acho que isto já chega de incúria.
1: Vamos
3: ver. É governos uns atrás dos outros e ninguém toma a mão disto. Hum?
1: Vamos ver o que é que vai acontecer daqui para a frente.
3: Nós estamos insistindo.
1: É verdade. Bom, e depois da estrada, vamos para locais talvez mais simpáticos. Beriberi, o que é isto e porquê é que as pessoas se queixam? Porquê é que acontece? Isto era no tempo quando nós andávamos nas caravelas, não é?
3: É a falta de vitamina B1. É mesmo, é precisamente este tipo de patologia. A tiaminina. Existem praticamente muitos alimentos. E quando esta está carente, o assunto pode-se começar a tornar preocupante. Haverá excesso de bebidas alcoólicas. O alcoolismo é uma delas. Haverá alguma má absorção do intestino? Temos que ver as causas. Podem estar aqui várias situações para que esta vitamina falte, que não há lógica para ela faltar, pois medicamentos ricos nesta vitamina, temos como, por exemplo, a aveia, a cevada, as gemas de ovo, as abóboras, os quiabos, a couve-flor, o milho, as amêndoas, as ervilhas também, podem ser comidas até com os ovitos, como as gemas de ovo, e se quiser ainda tem o molho super sol, é rico nesta vitamina.
1: Ainda é comum o beriberi?
3: De vez em quando ainda aparecem pessoas com falta desta vitamina, precisamente para as causas que eu apontei.
1: Ah.
3: Ou há uma deficiência no tubo digestivo, sobretudo no intestino, para não absorver.
1: Uhum.
3: Ou então o alcoolismo é muito responsável por ela, excesso de álcool.
1: Ah, muito bem.
3: Para o seguinte, a pessoa que tem este problema, para já e durante um tempo largo, nem um cheiro do álcool, que é aqui. As pessoas alcoólicas estão muito sujeitas à falta desta vitamina.
1: E porque se falou em vitaminas, eu pergunto, quais são os sintomas da falta de vitamina B12? Pode ser dor de cabeça, fraqueza, irritabilidade ou oscilação de humor. Isto pode acontecer?
3: Ah, acontece garantidamente uma, ou para não dizer quase todas, anemia. A falta da vitamina B12 leva à anemia. Pode levar também à quebra de plaquetas. Tudo aquilo que acabou de dizer, depois é uma constante. A pessoa não tem forças, não tem energia, porque as anemias provocam isto.
1: Então, agora, porque a anemia, pode-se comer beterraba? Vai colmatar alguma situação ou nem por isso?
3: A vitamina B12 nós encontramos na beterraba, bastante. Encontramos no tomate. Aliás, também encontramos a vitamina B12 praticamente em quase todos os alimentos.
1: Uhum.
3: Em muitos alimentos, queria eu dizer. Na chama de ovo. Há aqui um assunto que eu tenho que falar, que é muito importante. As pessoas do grupo sanguíneo O não podem ser vegetarianos. Precisam de carne vermelha uma vez por semana. Porque senão não fixam a vitamina B12. Há aqui uma reação química, de bioquímica no organismo. Se este grupo de pessoas, a não ser que tenha um progenitor com em que lhe passou uma influência, um dos progenitores será, e que lhe passou uma grande, grande carga do A. Ele tem o O, mas aquilo é muito por dentro, como costuma dizer, é A. Mesmo assim, esses, a probabilidade de virem ter uma quebra da vitamina B12, se não comerem mais que não seja ovos, ovos eu refiro-me à gema, garantidamente vão ter problemas com a B12. As pessoas do grupo O não podem ser vegetarianas. Basta comerem carne uma vez por semana, é mais que suficiente, mas é a carne vermelha, não é a carne branca.
1: Uhum.
3: Podem comer a carne branca, se gostarem, porque o grupo O é um grupo que é caçador-coletor, por conseguinte é um grupo que tem que, na sua essência, comer carne. Agora, os restantes grupos, em princípio, podem ser um pouco mais vegetarianos. O grupo B também, de vez em quando, tem que absorver carne vermelha, sobretudo o borrego ou o carneiro, de quando em quando já não será com aquela necessidade imperiosa que tem o grupo O. Quanto ao A, pode ser vegetariano, em princípio, praticamente vegetariano, até em alguns casos até vegano. Caso contrário, chama a atenção que a vitamina B12, quando há falta, temos muitos problemas de saúde. Vamos ter muitos problemas de saúde em cadeia. Inclusivamente as células cancerígenas, por falta desta vitamina, podem se disseminar. Mas também, hoje em dia, há a moda das vitaminas.
1: Sim. Suplementos? E está a falar em suplementos? Sim.
3: E o excesso de vitaminas provoca cancro pulmonar.
1: Ah. Então, e também o suplemento do magnésio? Isto faz alguma coisa aqui em fraqueza, em irritabilidade, em dores de cabeça?
3: A falta de magnésio no organismo, a falta de magnésio no organismo vai provocar problemas musculares e, sobretudo, ao nível cardíaco, pode ter uma grande palavra a dizer. Fazer uma suplementação de magnésio em Portugal é importante. O selênio e o magnésio, porque nós temos carência destes dois minerais. As tâmaras de Israel ou da Tunísia são ricas nestas duas coisas. Eu consigo ter uma forma das pessoas se fazerem uma suplementação sem ter a necessidade de estarem a tomar isto diretamente. Porque o magnésio que podemos tomar, atenção, quando se toma magnésio é preciso tomar a infusão de quebra-pedras. O magnésio vai sempre em excesso de fazer alguma litíase renal.
1: Mas há vários tipos de magnésio, não é?
3: Eu refiro-me a todos os tipos de magnésio.
1: Ah, okay.
3: O magnésio no rim tem uma palavra a dizer muito grande, no ponto de vista nefasto. E por conseguinte, os citratos, os não sei o quê, todas as formas de magnésio, enquanto escolham lá, que lhes dê mais jeito, por excesso, vai garantidamente criar litias renais. E, por consciente, eu aconselho quem toma magnésio tomar infusões de quebra-pedra. Uma infusão de quebra-pedras é muito amarga. Juntem-lhe um pouco de stevia, que é para ficar a coisa mais apaladada.
1: Certíssimo. Bom, e para já, sobre vitaminas estamos conversados. Falamos agora da berinjela. A berinjela
3: esta
1: parece
3: plantinha
1: que não é comum a todos os grupos sanguíneos, certo?
3: É verdade. O grupo O não a deve ingerir. Mas é excelente para o grupo B. Eu costumo dizer, a berinjela é a abóbora do grupo B, porque o grupo B também não deve comer abóboras. Esta plantinha, originária das Antilhas, também da África, em cataplasmas, por exemplo, escaldadas e aplicadas, têm propriedades resolutivas, em infecções de pele, picadas de mosquitos. Também a infusão dela, a cozedura da berinjela, tomar o líquido melhora e ativa a secreção urinária, com sinta ajuda a eliminar os cálculos da bexiga e da vesícula. Cá está, um suco também para complementar aquilo que nós há bocado falámos, de excessos da toma de magnésio, ou a toma de magnésio, não é só por excesso, vai ajudar as litias, as pedras, podemos dizer assim, para que nos percebam melhor, sobretudo dos rins. Ao pequeno almoço, tomar umas duas ou três boas colheradas de sopa de berinjela, batido com água, pode ser um riquíssimo produto para tratar o colesterol, triglicerídeos e diabetes. O ácido cafeico e flavonoides ajudam a combater o envelhecimento, também facilitam bastante no tratamento ou no impedimento do cancro do intestino. Tem propriedades antimicrobianas, conseguinte tudo quanto seja, é um bom limpador do nosso organismo, também neste sentido. E, para terminar, lembro que o grupo O não deve comer esta planta.
1: Por isso, a berinjela somente para o grupo A, B e AB.
3: O grupo A. Há pessoas do grupo A, se tiverem alguma mistura de O, também não gostam da berinjela.
1: Eu
3: o organismo a dizer, não metas cá dentro isto, não é a minha praça.
1: Eu detesto berinjela.
3: Detesta?
1: Detesto.
3: E é do grupo A.
1: Sim, mas os meus pais são grupo O.
3: Pois, está a ver?
1: É, detesto
3: aquilo. Está a ver que a natureza é sábia?
1: Acho aquilo super amargo, horrível, horrível.
3: Por conseguinte, a berinjela para o grupo O, eu também a detesto, sou grupo O, não... Não é fruto que se cheira, como eu costumo dizer.
1: Exato.
3: Porque a berinjela é um fruto.
1: Pois, acredito que seja, mas é um fruto muito
3: mau. As pessoas conhecem que a berinjela é um fruto.
1: Ah, mas sabe
3: flor.
1: Muito mal.
3: É o seguinte, forma-se depois de uma flor. É utilizada como legume, mas não deixa de ser cientificamente considerada um fruto.
1: Muito bem, doutor. Bom, e parece que hoje já estamos subejamente informados. Vamos embora para voltarmos de hoje a 8 dias.
3: Subejamente nunca estamos.
1: Sim,
3: mas o tempo da rádio é que nos limita.
1: Mas também é quando é muita informação, também não se consegue absorver tudo, não é?
3: Absorver.
1: É.
3: Bom, seguinte, olha, foi um prazer estar consigo, com os nossos ouvintes, e até para a semana.
1: Até para a semana.
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1: Se por acaso necessita de algum conselho do Dr. Fernando Figueiredo ou, quem sabe, do Dr. Paulo Lourenço, alguma dúvida ou até do Dr. Jorge Cos, pode ou deve ligar ou enviar mensagem para o 917-2265-80.

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1: Minuto Verde, uma parceria com a Ágora Associação Ambiental. A produção de roupas novas requer uma quantidade significativa de recursos naturais, como água e energia. Optando por roupas em segunda mão, ajuda a preservar esses recursos preciosos, que são essenciais para o futuro do nosso planeta. Além disso, o fabrico de roupas envolve frequentemente produtos químicos prejudiciais que poluem o meio ambiente, o que pode ser evitado ao escolher roupas usadas.
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0: Estamos quase de saída desta nossa primeira parte da segunda hora do Ponto de Encontro. Fique connosco, esteja onde estiver, a viajar, a passear, a descansar ou até, quem sabe, a trabalhar. Por aqui pode ouvir boa música.

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6: É a

0: E agora, não vamos perder mais tempo, vamos já receber a Isa Tudela e a linha Deco.
1: Saudações a todos os consumidores que acompanham mais uma rubrica em parceria com a Dexcentrum. A partir de 31 de julho e de acordo com a Diretiva Europeia, os consumidores deveriam beneficiar de um acesso mais fácil à reparação de produtos como aspiradores, máquinas de lavar a roupa, frigoríficos ou equipamento eletrónico. Porém, em Portugal, essa diretiva ainda não foi transposta, nem há sinais de que o processo esteja em curso, ou seja, no presente nada deverá mudar. Esta diretiva estabelece um conjunto de regras que pretende promover e facilitar a reparação de bens, incentivando a um consumo mais sustentável. Destaca-se aqui a introdução de um novo direito à reparação, que permite aos consumidores que possam solicitar reparações diretamente ao fabricante, caso o defeito surja ou se torne aparente fora da garantia. A obrigação de reparação dos produtos aplica-se sempre que existam requisitos de reparabilidade previstos na legislação europeia de concessão ecológica, abrangendo aqui então as máquinas de lavar a roupa, a máquina de lavar e de secar roupa, máquinas só de lavar a louça, frigoríficos, ecrãs eletrónicos, equipamentos de soldadura, aspiradores, telefones, tablets, telemóveis ou servidores. Com a implementação destas novas regras, os consumidores poderão aceder mais facilmente a peças sobressalentes, manuais de reparação e informações, solicitar aos fabricantes que reparem os seus produtos quando o defeito surgir após o fim da garantia legal, portanto dos 3 anos. Neste caso, os fabricantes têm de o fazer gratuitamente ou a um preço razoável e ver a garantia legal também prolongada por mais um ano, caso optem por reparar em vez de substituir um produto avariado durante a garantia. Os consumidores poderão também optar por recorrer a oficinas de reparação independentes, sem perder os seus direitos, sendo que os fabricantes não podem recusar-se a reparar este produto pelo facto de já ter sido reparado por outro reparador anteriormente. A DE considera que faltou efetivamente ambição às medidas e que poderiam aqui tornar a reparação a primeira opção dos consumidores. E o real impacto desta diretiva na vida dos consumidores dependerá igualmente das medidas que sejam tomadas pelos Estados-membros para promover a reparação acessível. Tal como a DEC comunicou ao Governo, defendemos aqui medidas a adotar em Portugal que não se possam cingir só a campanhas de informação e que possam reduzir aqui os custos da reparação para os consumidores. Se precisar de mais informação da nossa parte, já sabe, a DEC Centro está disponível, basta contactar-nos para o 239-841-004 ou através do endereço eletrónico deco.centro@deco.pt. A DECO, sempre consigo.
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0: talvez dos maiores êxitos de Matias Damásio, Nosso Amor. Estamos na reta final deste ponto de encontro, mas claro que temos sempre a nossa amiga e convidada, a Isabel Costa.
1: A solidão é uma experiência humana complexa que pode ser sentida em diferentes momentos e contextos. Ela não se limita à ausência de pessoas em redor, mas está mais ligada à percepção subjetiva de isolamento e à falta de conexão emocional com os outros. Mudanças como a perda de um ente querido, o fim de um relacionamento, a mudança de cidade ou o facto de estar reformado podem desencadear a solidão. Fisicamente, doenças crónicas, deficiências físicas ou morar em áreas isoladas podem limitar a interação social. Paradoxalmente, a era digital pode aumentar a sensação de solidão. E o que fazer para superar a solidão? Comece, por exemplo, por participar em atividades comunitárias ou fazer parte de uma coletividade onde pode encontrar pessoas com interesses semelhantes. Manter relações regulares com amigos e familiares, mesmo que seja através de chamadas telefónicas ou videochamadas, pode ser benéfico. Praticar atividades que promovam o bem-estar, como exercícios, meditação e hobbies, pode ajudar a lidar com sentimentos de solidão. Mas em casos de solidão crónica, procurar ajuda de um terapeuta ou conselheiro pode ser essencial para desenvolver estratégias eficazes de combate. A solidão é uma experiência universal, mas a forma como cada pessoa a vivencia e lida com ela é única. Reconhecer e compreender a solidão é o primeiro passo para encontrar formas de superá-la e construir relações significativas e satisfatórias. Até para a semana.

0: Gostamos muito de estar consigo, mas temos que ir embora, pois também temos outras coisitas a fazer. Se gostou, pode desde já marcar na sua agenda para a próxima semana, neste horário, nesta sintonia, escutar o ponto de encontro. Se realmente está a gozar as suas merecidas férias, então que elas sejam ótimas. Aproveite, para o ano há mais, não é? Mas há que aproveitar este tempinho, usufruir em pleno deste tempo que passa tão rápido. Bom fim de semana, uma ótima semana e até 2 a 8 dias.
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1: 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Boa tarde. 4 horas.
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1: 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Boa tarde. 6 horas.
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2: Tem 50 anos, vive na Mortosa, distrito de Aveiro. Jorge Bacelar é médico veterinário há mais de 20 anos. E, um dia, decidiu começar a filmar o dia-a-dia dos agricultores. Do filme passou para a fotografia e, em apenas 4 anos, já recebeu vários prémios internacionais. Aprendeu com um dos melhores fotógrafos da atualidade, seu amigo António Tedim. Hoje procura conciliar a sua vocação e profissão de amor, ser veterinário, com o vício e a paixão pela fotografia. Dr. Jorge Bacelar quer dar dignidade aos nossos agricultores, muitas vezes esquecidos. Se não fosse veterinário, não seria fotógrafo, pela ligação próxima e especial que tem com as pessoas fotografadas. Não sou cineasta, filmo por puro prazer de contar histórias. Assim se apresenta na página Mortosa Tube no Facebook.
3: A fotografia tem esta magia de nós, através da imagem, podermos contar uma história, ficarmos a olhar para ela. Todos nós, a maior parte das pessoas, têm ligações à terra. Os avós, os bisavós, não é? Foram agricultores, e acaba por ser um recuar no tempo e recorda muitas vezes certamente a infância e o passado. Também para elevar e para enaltecer o trabalho dos agricultores, porque assim, eles trabalham de nascer ao pôr do sol, não têm férias, não têm tempo de descanso, não têm nada. Aliás, é por isso que nas fotografias, muitas vezes, além dos rostos, mostra as mãos, mostra a ligação delas com os animais, né? E se as pessoas todas pensarem que se hoje todos nós tivermos uma refeição, foi porque existem agricultores, também pescadores, não é? Mas essencialmente porque existem agricultores. Se houvesse agricultura, não tínhamos uma refeição. Se houvesse agricultores.
2: Privilegiando esta ligação com os agricultores, que são seus clientes, mas nunca utilizou a palavra cliente. Não é assim que os vê. Não são os prémios que movem o Doutor Fotografia, como carinhosamente o tratei durante a nossa conversa. O projeto fotográfico do Doutor Jorge Bacelar faz-nos regressar a um tempo em que tínhamos maior ligação à terra, à natureza, e transporta-nos para a contemplação.
3: É agradável
2: ver a reação deles quando lhe mostra a fotografia, não é? Quando lhes mostra as fotografias.
3: É muito bonito, é o melhor da fotografia. E eles gostarem de ver as fotos e gostarem de ser retratados da forma como eu os retrato. E mesmo que eu não conte o que se passa por trás da fotografia, como é que eu consegui, quem é o senhor, onde é que mora, as pessoas próprias, se a fotografia for bonita, elas próprias constroem a história, não é? Isso é bonito.
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2: Nasceu na Vila de Alenquer, no distrito de Lisboa. É um homem da rádio, com muitas histórias ligadas à história da rádio em Portugal. Numa altura em que comemoramos o Dia Mundial da Rádio, o Audiopress Portugal foi conversar com José Manuel Inácio, fundador da Rádio Voz de Alenquer. Foi uma das fundadoras da Associação Europeia de Rádios, do Instituto das Rádios Locais, da Associação Portuguesa de Radiodifusão e também da Confederação Portuguesa de Meios de Comunicação Social. A nossa conversa recuou ao tempo em que havia uma maioria de analfabetos em Portugal. Há umas décadas, a rádio local tinha um papel pedagógico único. Era aqui que muitos jovens encontravam a sua ocupação. Eu fui uma dessas crianças que cresceu na rádio. Na nossa conversa desta semana, José Manuel Inácio fala sobre a escola de rádio e no exemplo da Rádio Voz de Alenquer. Revisitámos assim a rádio de há umas décadas.
4: E em determinada altura que Alenquer era preciso ocupar os jovens porque eles não tinham nada onde se pudessem ocupar, e a rádio conseguiu aglutinar à sua volta uma série de jovens e conseguimos ocupar-lhes o tempo, e era isso que a Mafalda diz. Eles precisamente vinham e estavam ali, e por outro lado nós tivemos sempre a preocupação de lhe darmos alguma formação. Nós aqui em Alenquer fizemos um curso de jornalistas, por exemplo, em colaboração com o Senjor. As rádios não era só pessoal nosso, vinham de rádios à volta, portanto, Torres Vedras, Vila Franca, Santarém, vinham rádios, essas rádios mandaram aqui pessoas frequentar esse curso. Fizemos vários cursos de formação de locução, fizemos cursos também, porque em determinada altura chegámos à conclusão, isto já a nível da Associação Portuguesa de Radiodifusão, que não era só preciso fazer a formação na parte da locução, na parte radiofónica, mas era preciso também fazer formação aos proprietários dos alvarás das rádios locais.
2: Sim, a nível legislativo.
4: A maioria dos proprietários não tinham também noção do que era uma rádio. E havia necessidade de lhe dar conhecimentos de forma a que eles pudessem gerir as rádios da melhor maneira. Tivemos essa preocupação, mas também a nível da associação, da APR, portanto, da Associação Portuguesa de Radiodifusão, da qual nós tínhamos a presidência e tínhamos essa responsabilidade, em conjunto com os meus colegas, chegámos a essa conclusão. E houve coisas engraçadas, porque as rádios, por exemplo, aqui em Alenquer estava na mão de um serralheiro, nas Caldas, lembra-me, estava na mão de um construtor civil, a Rádio Luzira não, porque na altura que ela foi fundada era a Rosinha, que era uma das fundadoras da Rádio Luzira. A rádio aqui da Zambuja estava ligada à construção civil também, portanto havia necessidade de dar conhecimento a essas pessoas como é que se dirigia uma rádio, para que as coisas pudessem caminhar, para quando viesse a legalização nós todos estarmos preparados para poder encarar as coisas com mais profissionalismo. E aquilo que hoje as rádios locais, a maioria delas são profissionais, e é pena que não sejam todas, porque o papel da rádio local é um papel muito importante nas zonas onde estão inseridas, porque graças a Deus que hoje já as pessoas hoje também já têm uma formação diferente, mas naquela altura, há 30 anos, as rádios, as pessoas, ainda havia muito analfabeto.
2: E as rádios foram uma grande escola, não é? Nesse sentido.
4: Exatamente.
2: Estão de parabéns tantos quantos creem e querem muito e dão da sua vida pelas nossas rádios. Como foi o caso do nosso entrevistado, o Sr. José Manuel Inácio. É essencial e urgente que todos contribuam para manter a rádio local ou a rádio regional no seu papel original. É necessário que os profissionais finalmente sejam reconhecidos pelo seu trabalho e que sejam mais apoiados.
4: Eu, pelo menos, devo muito mais à rádio do que a rádio me deve a mim.
2: Que a rádio continue a ser a voz das pessoas, levando-a aos mais jovens, para que também eles possam conhecer e participar na futura história da rádio. É assim importante levar a rádio onde estão os jovens, nos telemóveis. Numa altura em que se fala tanto da juventude nem trabalham, nem estudam, a rádio pode ser uma das soluções, porque aqui aprendem-se muitas competências e acumula-se um saber alargado.
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2: Chama-se Nelson Carvalheiro, nasceu em Coimbra e vive em Berlim. Pelo meio, viveu em Espanha, no Brasil, no Reino Unido e nos Estados Unidos. Deixou a sua carreira em gestão hoteleira para ser contador de histórias. Começou por escrever, passou pela fotografia e neste momento está a produzir vídeos. Escreve sobre gastronomia. Conta as histórias das pessoas e locais influenciados por vinho e por comida. Recebeu um prémio europeu pelo seu blog em 2014. Em 2015 foi considerado o melhor blogger de viagens do mundo. E o seu livro, na versão portuguesa, recebeu o reconhecimento como melhor edição digital dos prémios da Gourmande, que são considerados os Oscars da literatura, de culinária e de viagens. Em 2016, recebe também, pelo seu livro, a melhor edição de autor. O primeiro vídeo que Nelson Carvalheiro produziu foi feito em conjunto com o Turismo Centro de Portugal, em que conta as histórias acerca destas pequenas sub-regiões. Nelson, em conversa com o Áudio Press Portugal, fala sobre a importância de valorizarmos o que é nosso.
5: Me dá muito prazer em ver, em promover estas pequenas pérolas do que há em Portugal para um mercado estrangeiro, um bocadinho tendo esta visão de quem vive fora, que muitas vezes fica deturpada por pessoas que vivem em Portugal.
2: Sentes isso, que existe uma deturpação?
5: Sim, claro, né? Até mesmo eu, quando estou em Portugal durante muito tempo, né? Mais do que 10 a 15 dias, já começo a sentir...
2: Acabamos por não valorizar, não é?
5: Sim, claro, que acabamos, né, por... Né, estamos ali com esta ideia de telejornais de 2 horas, né, de toda esta Portugalidade menos positiva, e eu, assim, aquilo que eu conto é completamente... Não, eu foco nestas pequenas maravilhas e consigo apreciar alguém que vem a Portugal aprecia, não é? Ainda agora estou a organizar uma viagem pelo melhor país de Portugal, e convidamos uns jornalistas que estão agora no Porto, no Porto e Norte, e ontem estava-me a dizer um jornalista da Deutsche Welle, que é meu amigo aqui em Berlim, ele estava a dizer que, pronto, eu agora é que, quando vim a Portugal e quando passei aqui nestas ruas de Matosinhos e consigo ver esta realidade, é que eu consigo perceber o teu amor pela cozinha portuguesa e que como nós no norte da Europa, no centro da Europa, estamos completamente desfasados desta realidade, né? E para nós portugueses, né, de comer peixe grelhado ou comer uma mariscada ou ter este acesso a estas coisas boas do mar a um preço relativamente baixo e com uma facilidade extrema de acesso, para o resto da Europa não é assim.
2: O problema, Nelson, é se vierem para cá muitos deles, o preço deixa de ser acessível.
5: Bom, mas isso também já está a acontecer, não é? Mas pronto, dentro do possível ainda há muitos sítios onde se come bem.
2: De tanto promover o nosso país que acabamos por depois pagar a fatura. A não ser que, em termos políticos, haja aqui um controle também dos preços, não é? Tem que começar, começou pelas casas, não é? E tem que começar pelas casas, pela habitação, que é o que está a acontecer em Lisboa, não é? Nelson Carvalheiro vai querer fazer vídeos sobre o Alentejo, sobre a região do Douro, os Açores e também sobre outros locais no mundo. Mas tem o cuidado de não fazer só por fazer ou por dinheiro. Das histórias e da comida, da importância de valorizarmos o que é nosso, entramos rapidamente para uma coisa complicada de definir: a nossa identidade como um povo. Termino esta peça deixando uma ideia do que pode ser a essência do povo português. Existe uma identidade portuguesa na comida, Nelson?
5: Sim, foi algo que nós partilhamos, eu com a Apetece, que acho que muita da identidade portuguesa está ligada à gastronomia, e não é só uma ideia que nós partilhamos, até mesmo com este exemplo que eu falei antes, né, deste jornalista alemão que nunca tinha vindo a Portugal e que veio, e que foi a primeira coisa que ele me falou, foi pá, you are all about food.
2: Os sabores e as palavras, não é? Esta cultura, cultura que nós temos dos sabores e das palavras.
5: Sim. E ligações fortes, seja ela uma gastronomia, seja a família, seja a um significado, a uma ideia, a um sentimento. Acho que nós somos, temos isto que muitas pessoas, ou muito outros povos, não têm.
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0: 7 horas.
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0: A petição pelo direito a pedalar em segurança reuniu ao longo de 2016 mais de 10 mil assinaturas, tendo sido hoje, dia 6 de janeiro, formalmente entregue na Assembleia da República. Iniciada por David Rosa, atleta olímpico de BTT e campeão nacional, esta petição foi divulgada pela Federação Portuguesa de Ciclismo e subscrita pela MUBI, Associação para a Mobilidade Urbana em Bicicleta, sendo estas duas associações membros da rede Estrada Viva, representada por mim, Luís Escudeiro, enquanto secretário-geral. Vamos ouvir o atleta BTT David Rosa, Ricardo Ferreira pela MUBI e Sandro Araújo da Federação Portuguesa de Ciclismo.
1: Meu nome é David Rosa, sou atleta olímpico de BTT e campeão nacional. Sou também embaixador do Plano Nacional de Ética no Desporto e Liberty Seguros. E, portanto, isto ocorre como uma medida natural, que julgo eu é natural, para a maior consciencialização e harmonia de todos aqueles que partilham a estrada.
0: E o que é que levou à criação da petição?
1: Portanto, houve muitas situações de vítimas mortais em Portugal e penso que deveriam ser tomadas algumas medidas. É claro que isto não vai, acaba por não ser uma solução completa, mas é um passo na direção certa.
0: Concretamente, o que é que a petição pede que seja feito?
1: Uma maior presença de sinalética na estrada, maior, isto é, uma presença de sinalética, visto que não existe, para a cedência de metro e meio, entre outras medidas que alertam à presença de ciclistas e que são um elemento vulnerável do nosso trânsito, que os ciclistas são equiparados ao trânsito normal, tendo os mesmos direitos e deveres, é importante realçar também a parte dos deveres, e fiscalizar de uma forma mais assertiva os condutores que não cumprem essas leis, porque entram num risco muito grande que pode ser mortal para os ciclistas que, como já disse, são o elemento mais vulnerável do nosso trânsito. Portanto, esta petição surge após terem ocorrido muitos acidentes ao longo dos anos nas estradas portuguesas e também para alertar e consciencializar os condutores para a presença de ciclistas. Passa então por algumas medidas como a colocação de sinalética apropriada nas nossas estradas, nas estradas mais movimentadas do país, por exemplo, para a questão da cedência de metro e meio quando se ultrapassa um ciclista, e também na aplicação das leis quando isso não acontece. Portanto, tem para consciencializar também os condutores que são prevaricadores, convém então ser aplicada essa lei, que, como sabemos, há muitas situações que passam no nosso dia-a-dia em que não é cumprida, e isso ocorre, e isso traduz numa colocação num risco muito grande para o ciclista, e tem que ser tomadas medidas. Ao que eu sei, até hoje foram muito poucas os condutores autuados para isso, e pede-se então também portanto, a aplicação dessa lei por parte das nossas autoridades.
0: Ricardo Ferreira, da MUBI. O que é a MUBI, para já?
2: Olá, Luís. A MUBI é a Associação pela Mobilidade Urbana em Bicicleta e é uma associação de voluntários que procura encontrar melhores condições para que todos possam utilizar a bicicleta como meio de transporte, para que esta seja, no fundo, uma opção de mobilidade.
0: A MUBI, a par da Federação Portuguesa de Ciclismo e também da Estrada Viva, é um dos subscritores desta petição que foi feita agora à entrega, aqui onde estamos, junto à Assembleia da República. Porquê a subscrição desta petição?
2: Bem, quer dizer, a subscrição, a petição, espero que venha dar alguma força e algum destaque a uma discussão que, sobretudo agora no início de 2017, é muito oportuna, não é? Porque a Autoridade Nacional de Segurança Rodoviária prepara-se para definir um novo plano estratégico de promoção da segurança rodoviária e infelizmente continua a não mudar de paradigma. No fundo, a entidade que tem a responsabilidade máxima sobre a segurança rodoviária neste país continua a procurar uma melhor segurança rodoviária, focando-se nos utilizadores vulneráveis, que não são de todo o maior foco de risco.
3: Qual é o maior foco de risco?
2: Ora, o maior foco de risco são os veículos motorizados, são esses veículos que têm frequentemente mais de uma tonelada, que se deslocam a velocidades elevadíssimas e cujas infrações, ou dos seus operadores, não é? As infrações dos operadores de veículos motorizados, dos condutores, são, têm normalmente consequências nefastas, de modo que esse é que são a verdadeira fonte de perigo, e esse é que devem ser o foco das campanhas de promoção da segurança rodoviária. O objetivo deste governo tem sido de promover alternativas ao modo
3: automóvel.
2: E seria muito positivo que exercesse a sua força sobre uma entidade que tem responsabilidades enormes, a Autoridade Nacional de Segurança Rodoviária, para que esta agisse de acordo com as linhas que têm vindo a ser defendidas pelo governo deste país.
3: Sandro Araújo, da Federação Portuguesa de Ciclismo e do Departamento de Ciclismo para Todos, e a Federação Portuguesa de Ciclismo é aquela que está na origem também desta petição. Sandro, o que é que vos move nesta petição? E agora aqui a entrega feita neste dia 6, dia de Reis, aqui na Assembleia da República, e penso que há um simbolismo também à volta desse dia. Queres-nos explicar?
4: A mensagem que trazemos é, acima de tudo, a da pacificação. Pacificação entre ciclistas, automobilistas, peões e os restantes utilizadores da rodovia, e também pacificação em relação às diferentes comunidades que a Federação Portuguesa de Ciclismo, a MUB e a Estrada Viva acabam por representar. Estas comunidades terão, seguramente, diferentes sensibilidades em relação a aspectos pontuais, mas, mais do que aquilo que os divide, é muito mais importante aquilo que os une, aquilo que nos une e aquilo que nos traz hoje, neste Dia de Reis, onde não trazemos três oferendas, mas três desejos expressos por uma enorme comunidade de ciclistas e não só, que reuniu cerca de 10 mil assinaturas e que consubstanciam essencialmente um pedido para haver mais fiscalização em relação ao cumprimento do Código da Estrada, mais e melhor sinalética, e também uma maior formação, uma maior pedagogia, um maior esforço de consciencialização em relação a uma cidadania rodoviária que todos precisamos.
3: Quando se fala de sinalética, estamos a pensar em alguma sinalética específica?
4: Não sendo adepto de um excesso de sinalética nas estradas, parece-me evidente que, em relação a sinais específicos para peões e ciclistas, estamos ainda muito deficitários, e refiro-me aqui não apenas a sinalização vertical, mas também a sinalização horizontal, porque acabam por transmitir também uma sensação de legitimação da bicicleta como um meio de transporte equiparável e com tantos direitos, que na verdade já estão consignados na lei, como os restantes utilizadores da rodovia.
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1: 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Boa noite. 8 horas.
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0: Sejam muito bem-vindos, caros ouvintes, a mais uma viagem lusófona com o Divulgar-te. Sejam muito bem-vindos à nossa e vossa lusofonia. A não perder nesta primeira hora a rúbrica El Shaddai, com a palavra de salvação em Salmos 147, recordamos o meu testemunho de Elsa Correia Pereira e o momento de louvor com a nossa convidada Elsa Pereira, que nos traz o tema Estou Grata. Na segunda hora, vamos recordar também, na rúbrica do sonho à realidade, na minha e na tua cidade, a participação de Saulo Silva, o gerente e o mentor da Heaven Clinic em Santo António dos Cavaleiros. São bons motivos para ficarem agora ligados neste programa que já tem 11 anos e, após 901 emissões, estamos firmes e juntos fazendo sempre a diferença. Tripla sessão da música de Cabo Verde, do rapper cabo-verdiano Popo Show, que nos traz um novíssimo tema com Zé Carlos, Verão. Espero que estejam a passar um bom verão. Boas férias, se for caso disso. Bom trabalho, se for também caso disso. Popo Show, que ainda nos traz Nuta Roda e ainda Intocável, com a presença especial de Zé Carlos. Também novo tema do português Bocajinho, Miguel Castro, que nos traz mais um tema do seu alter ego Bocajinho, Maria Vem Fugir ao Fisco. Sejam bem-vindos ao Divulgar-te.
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0: Seguimos em frente desta feita com a música do brasileiro Daniel Lima, Alice in Wonderland, do seu segundo álbum, Another Place I Can Go. Seguindo-se um tema do São Tomense Dubi Fox, Estás Aonde? Antes de entrarmos na rúbrica El Shaddai. Um grande abraço a quem nos segue em Portugal, Cabo Verde, Angola, Brasil, Moçambique, São Tomé e Príncipe, Guiné-Bissau, Canadá. A todos vocês que apoiam e acarinham este programa, já sabem, podem subscrever o canal YouTube Divulgar-te TV, acompanharem também as novidades lusófonas no Facebook oficial Divulgar-te e ainda no Instagram em divulgar-te.lusofonia.
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0: Era o que me está a dizer.
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0: 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Eu estou a falar com o senhor.
1: Capa do Bifox.
0: Pode aguardar só um momento, por favor.
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0: mas rebaixa os ímpios até ao chão. Entoai ao Senhor com ações de graças, cantai ao nosso Deus ao som das cítaras. Ele cobre de nuvens os céus, prepara a chuva para a terra, faz brotar a relva sobre as colinas, dá alimento ao gado e aos filhotes do corvo, quando crucitam de fome. Ele não se compraz no vigor do cavalo, nem dá valor à agilidade dos seres humanos. O Senhor sagrada dos que o temem, daqueles que depositam sua esperança em seu amor leal e perene. Glorifica ao Senhor Jerusalém, Sião, louva teu Deus, porque Ele reforçou as trancas de tuas portas e em teu meio abençoou teus filhos. Ele que dá a paz em tuas fronteiras, te sacia com a flor do trigo. Ele envia suas ordens à terra e veloz corre a sua palavra. Ele faz cair a neve como lã, como cinza e espalha a geada. Lança o granito aos punhados. Diante de tal frio, quem pode resistir? Ele envia a sua palavra e derrete o gelo. Faz soprar o vento e as águas voltam a correr. Ele proclama a Jacó a sua palavra, a Israel seus decretos e suas decisões. Isto não fez a nenhuma outra nação. Todas as outras não conhecem as suas ordenanças. Aleluia. 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Seguimos agora com o espaço Meu Testemunho com Elsa Correia Pereira e finalizamos também com a nossa convidada no momento de louvor e o tema Estou Grata do seu álbum Infinitamente Mais. Estou a divulgar-te, estou muito bem, a não perder na segunda hora do sonho à realidade na minha e na tua cidade, uma rúbrica dedicada aos empresários lusófonos, brevemente com mais entrevistas novas. Fiquem atentos também às redes sociais do programa, Instagram em divulgarte.lusofonia, Facebook divulgarte oficial, também no site em www.divulgarte.net e subscrevam e acompanhem os vídeos no YouTube Divulgarte TV. Para quem também quiser me fazer chegar os seus pedidos de entrevista para a rúbrica dedicada ao cinema lusófono, Estrearte, ou para o showcase ao vivo, Art Session, ou para El Shaddai, para dar seu testemunho de fé, ou ainda para a Voz Nacional, ou do Sonho à Realidade, pode fazê-lo através do e-mail divulgarte22@gmail.com. 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Cá estamos na rubrica El Shaddai e também no espaço O Meu Testemunho. Vamos ficar a conversa com Elsa Correia Pereira, também é Correia como eu. Nasceu em Canha, concelho do Montijo, licenciada em Sociologia e Planeamento pelo Bisqueté, fez formação teológica, também frequentou a pós-graduação em Relação de Ajuda e Intervenção Terapêutica pela Universidade Autónoma de Lisboa, doutoranda em Sociologia na FLUP e bolseira de investigação pelo ISUP, FCT. Depois vou perguntar estas siglas aqui, que é para o pessoal não ficar a estranhar, com o tema O Papel das Mulheres nas Igrejas Evangélicas na Europa. Também é apreciador do associativismo, sendo parte integrante de órgãos sociais, de algumas associações sem fins lucrativos, sempre ligada à área social através do voluntariado e realizando diversas ações de sensibilização para inúmeras causas sociais, como a causa dos refugiados, tráfico de seres humanos, violência doméstica, abuso sexual, entre outras. É também escritora, editou já 3 livros até ao momento: Diário de uma Mulher Feliz, O Segredo do Arco-Íris, que é dedicado para crianças, e Mulheres Determinadas. Participou e colabora em diversas publicações de inspiração cristã. Deu também aulas de EMRE. Eu também vou tentar perceber estas siglas, calma pessoal, não se percam. Trabalhou num lar de crianças e jovens durante 5 anos e foi socióloga também na ABLA entre 2008 e 2023. Tem como gosto pessoal viajar, tocar, cantar, compor músicas, claro, de adoração e partilhar a palavra de Deus. E é com esta introdução que eu dou as boas-vindas à Elsa Pereira. Obrigado pela tua presença na El Shaddai.
1: Obrigado à El Shaddai.

0: Obrigado, Vítor, pelo amável convite e certamente teremos uma excelente conversa esta tarde.
1: Muito bem, Elsa, para tentar perceber estas siglas que eu disse aqui, ISUP-FCT.
0: Portanto, eu sou investigadora pelo Instituto de Sociologia da Universidade do Porto e, portanto, a entidade pela qual sou bolseira é a FCT, Fundação para a Ciência e Tecnologia.
1: Muito bem, eu também mencionei aqui a ABLA, estive lá durante 5 anos, neste lado de crianças e jovens.
0: O Lar de Crianças e Jovens de 5 anos foi primeiro, a ABLA foi após 15 anos, portanto, okay. A ABLA é a Associação de Beneficência Luso-Alemã, que fica com a sede em Carcavelos e que tem um trabalho social também muito grande.
1: Eu também mencionei que participou e colabora também em diversas publicações de inspiração cristã e que deu aulas de EMRE.
0: De Educação Moral e Religiosa Evangélica. Portanto,
1: isso
0: é uma opção que os pais podem escolher nas escolas em Portugal, se quiserem que os filhos tenham.
1: Eu nem sabia que havia essa vertente, pensava que era mais pela católica, mas...
0: Existe a Educação Moral e Religiosa Católica e existe a Educação Moral e Religiosa Evangélica, já em dezenas, centenas de escolas. E os pais podem pedir para inscrever os seus filhos.
1: Muito bom, muito bom. Quando é que a Elsa sentiu que a área social seria o seu caminho?
0: Eu tinha vários familiares e tenho vários familiares ligados à área social, mas talvez eu tive a partir da minha adolescência muito contacto com o desafio jovem e foi de facto um trabalho que impactou a minha vida. Que eu fiz parte e vi a transformação de algumas pessoas e isso dissipou qualquer dúvida que houvesse e escolhi a parte de sociologia, não serviço social, sociologia, porque gosto de pensar de uma forma mais reflexiva em projetos de longo curso que ajudem a transformar comunidades, cidades, regiões.
1: Muito bem, então quando a Elsa era mais pequenina já sentia isso dentro de si também?
0: Na área social.
1: Na área social tinha aquela tendência, digamos assim.
0: Começou mais na adolescência, quando eu tive contacto com realidades difíceis. Por exemplo, também quando tive contacto com o Lar de Betânia, que acolhia e acolhe crianças que não estão no seu meio familiar. Quando tive contato com o Desafio Jovem, como disse, e outras associações de solidariedade, sempre estas de inspiração cristã.
1: Muito bem. Também a Elsa realiza diversas ações de sensibilização, não é, para diversas causas, como disse também. E qual é a causa que mais a tem impactado nos últimos tempos e que tem sido um grande desafio?
0: Aquela que eu tenho feito mais prevenções, digamos assim, ações de sensibilização com alunos em escolas públicas, também em igrejas, quando me pedem para falar sobre isso, é sobre o tráfico de seres humanos. Porquê? Pode-se pensar que é uma coisa que não está tão visível no nosso país, em Portugal, não é? Que está lá longe, na Ásia, na Índia, na Tailândia.
1: Ou Nepal também.
0: Exatamente, pessoas que são... Portanto, que pagam muito dinheiro a alguém que lhe arranja documentos para chegar a outro país, para passar as fronteiras, etc., outras coisas. Mas isso acontece também nos países ocidentais de outras formas, sobre a forma, por exemplo, de... imaginemos meninas que são cativadas por rapazes que supostamente querem ter um relacionamento com elas, mas isso não é verdade. Querem, por exemplo, obter... fotos para depois as expor ou as colocar em situações de a vender material que tenha a ver com pornografia, etc, etc. E eu faço essa sensibilização em escolas também, porque acho que é uma realidade que devemos todos aprender a lidar e usar a internet com segurança, não confiar em pessoas que não conhecemos, não enviar os nossos contactos, as nossas imagens, seja o que for. E também sensibilizar para aquilo que podemos fazer para que as pessoas mais vulneráveis em países mais vulneráveis não sejam exploradas, não é? Não hajam crianças em trabalho infantil e que haja mais justiça social.
1: E quando vai às escolas, já a partir das escolas primárias ou...
0: porque são assuntos mais sensíveis, costumo fazê-los a partir do sétimo ano.
1: Sétimo ano, sim.
0: Sim, até o décimo
1: já
0: segundo.
1: Já estão mais, digamos que a mente está um bocadinho mais...
0: Exato, já conseguem acompanhar, já falaram, por exemplo, da escravatura em história, uhum. ou já têm noções em geografia sobre imigração, sobre a deslocação das pessoas, já conseguem contextualizar... Possivelmente já viram uma ou outra notícia sobre Sim. isso, já conseguem contextualizar esses fenómenos.
1: Uhum. Muito bem. Escreveste também os livros Diário de uma Mulher Feliz, O Segredo do Arco-Íris e Mulheres Determinadas. Podes falar-nos um pouco sobre cada um deles
0: Sim.
1: e sobre o que eles tratam?
0: Então, o Diário de uma Mulher Feliz foi o primeiro livro que eu lancei. Foi lançado em 2019 e é sobre uma forma de devocional. Portanto, são 40 pequenos capítulos em que começo com um versículo bíblico e depois falo de coisas que normalmente são assuntos emocionais ou do dia-a-dia das mulheres e convido-as também a fazer uma oração e a declarar a palavra de Deus para dar ânimo e força a elas naquele dia e depois tem umas pequenas linhas para que as mulheres possam escrever a sua própria oração, os seus próprios pedidos a Deus. Portanto, é um diário e é um devocional ao mesmo tempo. Depois, em 2020, saiu O Segredo do Arco-Íris, que é uma história digamos, de ficção para crianças, com músicas também, com personagens criativas, que são as notas de música, numa quinta. Mas o pano de fundo é, de facto, uma história real. É a história dos meus familiares e de como essa quinta surgiu e tem abençoado até 4 gerações. Portanto... transformar essa história real numa história para crianças. Depois, Mulheres Determinadas é outro devocional, mas desta vez com histórias de dezenas de mulheres da Bíblia. Eu creio que são 48 mulheres da Bíblia que eu fixei e o que é que nós podemos aprender com elas?
1: Muito bem. Então, mencionando uma delas, Ana, o que é que podemos aprender com a Ana?
0: Que a nossa oração diante de Deus, sinceridade, não é? Deus ouve, apesar de às vezes sermos incompreendidos. As outras, Ana, quando o sacerdote a viu, achava que ela estava a fazer uma coisa errada. Não percebeu logo o que é que ela estava a fazer, mas ela estava a orar a Deus com sinceridade. Então, Deus vê, sobretudo, a sinceridade do nosso coração.
1: Uhum. É isso mesmo. E pensa editar um livro em breve? Um novo livro?
0: Depois destes 3, já saiu um quarto livro que se chama Habla a Servir Gerações, que é justamente a história dos 40 anos da Associação de Beneficência Luso-Alemã, onde eu trabalhei 15 anos, e que fala sobre a intervenção social, não só em Portugal, mas em África, também nos países lusófonos. Tem muito de lusofonia naquele livro da Habla, se quiserem conhecer, e sempre com ações de pessoas cristãs inspiradas por Jesus para fazer o bem. Próximo, eu espero, se Deus me ajudar e se eu trabalhar para isso, concluir o meu doutoramento, a minha investigação e depois quero fazer um livro sobre isso.
1: Muito bem, então falando um pouco sobre esse doutoramento, qual é o tema e...
0: Portanto,
1: e tem corrido bem?
0: É em sociologia, portanto, dá muito trabalho. A ideia aqui é, e não o estou a fazer na parte teológica, não posso, estou a fazer uma parte sociológica, a ideia aqui é perceber que às vezes as pessoas até acham que a Bíblia é um livro machista, que prioriza homens, valoriza mais homens em relação a mulheres. E a ideia do meu doutoramento é provar que as culturas dos povos, dos países, às vezes são mais restritas e mais fechadas para as mulheres do que a Bíblia. Essas construções de que a mulher tem mais ou menos valor é uma coisa humana, porque Deus deu valor igual ao homem e à mulher e colocou mulheres, e isso é visto por toda a Bíblia, em situações de muito destaque.
1: Sim, sim, sem dúvida. Praticamente de heroínas até.
0: É verdade, isso mesmo.
1: Heroínas. Como estive a dizer também, colaborou e colabora também em diversas publicações de inspiração cristã. Para quem não percebe bem este contexto, que inspirações cristãs são estas que são colocadas nestas publicações?
0: Então, neste caso, são revistas que podem ser em papel ou online de caráter evangélico, não é? Cristão evangélico. E eu posso mencionar, portanto, eu colaborei durante muitos anos na Mulher Criativa, que é uma revista que agora já não existe em papel, mas podem acompanhar Mulher Criativa no Facebook. Colaboro há muitos anos também com o Novas da Alegria, que é também uma revista evangélica portuguesa e lusófona, e também com a BS Teen, que é uma mais para adolescentes, e outras publicações que vou escrevendo também. Ultimamente também tenho escrito alguma coisa em inglês, mais para revistas online. Por exemplo, nós temos o Evangelical Focus, que é uma que é editada aqui pelos nossos vizinhos da Espanha, mas é em inglês.
1: Muito bem, muito trabalho. lembrei-me até de uma passagem bíblica que Jesus dizia que a seara é grande, né? E os ceifeiros são poucos. Vamos agora falar um pouco, então, como e quando se converteu a Jesus Cristo.
0: Então, quando eu era muito pequenina, talvez ainda tinha 2, 3 anos, a minha mãe veio ao conhecimento de Jesus. Isto porquê? Ela frequentava a Igreja Católica e era muito temente a Deus. Mas a minha avó tinha um problema de saúde, que era mais que saúde, era um problema de opressão espiritual, que não era possível resolver pelos médicos, já tinham tentado todas as medicações, mas sem efeito, e que levava a minha avó a estar muito tempo, muitos dias, sem poder fazer qualquer trabalho, qualquer tarefa. Isso era muito cansativo, muito opressivo, e a minha mãe certa vez pediu a Deus que Deus encaminhasse para um caminho certo onde a minha avó pudesse ser liberta. E foi então que uma prima convidou a minha mãe para ir a um grupo familiar, onde se reuniam na casa de uma pessoa, e era um grupo evangélico, cristão evangélico, e eu, portanto, não me recordo, porque era muito pequenina, mas pronto, conheço o testemunho, que os pastores evangélicos de facto oraram pela minha avó e ela foi liberta. Ela voltou a fazer a sua vida normal, as suas tarefas de casa, a sair à rua, ela foi liberta por Jesus Cristo. E a partir daí, o meu avô, e é uma vila pequenina e nem sempre é fácil para os homens em meios rurais mais pequenos fazer uma mudança de fé ou assumirem uma fé, mas o meu avô mesmo assim, a olhar esta transformação que foi feita, ele emprestou uma casa que tinha vazia e foi aí que nasceu a primeira casa de oração da Igreja Evangélica naquela vila, que acontece até hoje. E foi um testemunho de libertação e Jesus tem sido, desde a minha avó, a minha mãe, a mim, aos meus filhos, já tem atingido e abençoado 4 gerações. Isto é o trabalho de Deus.
1: Amém. Sem dúvida. Então, o seu avô, né, também, quando ele deu uma casa para Deus, que é mesmo assim, aí também fez crescer a casa de Deus. Não é?
0: A família de Deus.
1: Acho isso fantástico. Ele ter isso no coração, quando sabemos que, como disse, é muito difícil às vezes nessas zonas, nessas áreas, a pessoa tem muito da tradição. E só mesmo o Espírito Santo para limpar.
0: Isso.
1: E para mudar. Muito bem. Elsa, tens o álbum Infinitamente Mais, que já está disponível nas plataformas digitais, Spotify também. Já atuaste com este álbum em diversas igrejas, não é? E outros espaços. Qual foi o momento mais impactante para ti que alguém tenha dito, olha, ouvi e senti algo?
0: Eu tive uma experiência muito particular. Porquê? Porque estou habituada a cantar mais no meio evangélico, meio cristão, não é? Para pessoas cristãs, mas houve uma altura, o ano passado, que eu tive um convite e foi extraordinário. Eu cantei num evento no Norte que se chama Aldeia das Religiões, onde tivemos ali vários dias e cada religião, portanto, budistas, hinduístas, muçulmanos, adventistas, bahais, evangélicos, católicos, mormons, puderam estar, e não sei se me esqueci de alguma, puderam estar ali a divulgar as suas publicações e a sua fé, cada um no seu espaço. E depois houve demonstrações artísticas, ou de música, ou de danças de cada fé. E eu tive a oportunidade de fazer um concerto ao vivo lá nessa Aldeia das Religiões para pessoas de outras religiões.
1: Sim.
0: E de outra fé, e de fé católica também. E foi muito interessante quando, portanto, neste caso o padre que estava também a organizar, ele disse duas frases que me impactaram. A primeira foi que e quando eu cantava, portanto, nas palavras dele, quando eu cantava, era como se estivesse grávida de Jesus e fizesse Jesus nascer na vida das outras pessoas. E a outra foi que ele disse que já foi a Israel, eu nunca fui, e ele disse que foi a Israel, e diz que o que sentia ao ouvir-me cantar era a mesma coisa que sentiu lá em Israel.
1: Israel, então... É um são de Deus.
0: Já eu estava diria, ali. Diria que o Espírito Santo se move, sim, de diferentes formas, verdade, no coração das pessoas, e é exatamente isso que quero trazer, a mensagem de conforto, de salvação, de alegria que Jesus tem, de abundância.
1: Muito bem. Como é que foi este processo de composição, produção deste álbum? Foi muito complicado? Foi algo assim... inspirador mesmo do Espírito Santo, logo.
0: Então, eu para mim, a música acompanha-me desde pequenina. Desde pequenina que eu, segundo, lá na tal quinta que aparece no Segredo do Arco-Íris. Então, portanto, os meus pais contam, eu subia para cima de lá das capoeiras, onde estavam os animais, e aquilo era o meu palco, a cantar como...
1: Ah, já tinha o palco.
0: Já tinha tudo.
1: Os animais ali acompanhando.
0: Exato, tudo quando era pequenina. Mas depois, quando conheci Jesus, percebi que, e há um autor que diz isso, quem canta as suas orações ora duas vezes. Então, cantar, adorar a Deus, é como se eu estivesse a fazer oração a Ele. E desde adolescente que... em tempos de dificuldade, em tempos de, sei lá, de crise, os adolescentes às vezes passam por situações emocionais altos e baixos, não é? Que eu encontrava na composição um refúgio. Por exemplo, eu lembro-me de uma música que eu compus aos 16 anos, que nunca publiquei, e vou só cantar as primeiras linhas, que é

0: lembro-me disto de adolescente. Entretanto, quando fui passando, fui trabalhando, nunca conheci ninguém que. Cantei algumas vezes em algumas igrejas, algumas das minhas músicas, mas em 2011, mais ou menos, eu soube de um produtor que é cristão também e trabalha com vários cantores profissionais, mas também cristãos, Davi Neutel, e que eu conheci na igreja onde estava a congregar a prima da sua esposa, da esposa do Davi, e ela recomendou-me que eu enviasse para ele as músicas e que ele me diria se poderia ou não gravar e se seria bom ou não gravar. Mas entretanto, não se concretizou. Naquela altura, em 2011, acabou por não se concretizar. O Davi estava muito envolvido nos projetos e possivelmente não teria muito tempo. Entretanto, 10 anos depois, estávamos em pleno Covid. E eu lembrei-me, espera aí, agora estamos aqui todos fechados em casa. É uma ótima
1: Uma
0: altura
1: altura
0: para
1: para
0: eu
1: começar a
0: tirar as
1: ver.
0: músicas da gaveta. E foi aí, em 2000, algumas já tinha, outras fui criando. 2021, 2022, 2023, 2024. 2024 saiu então o álbum. Então foi um processo que também eu estava ocupada com outras coisas, mas sempre tive este desejo e sem desprimor, claro que as plataformas digitais
1: Claro.
0: e a internet dão uma nova visibilidade e uma nova acessibilidade a cantores até com pouca divulgação, mas é sempre bom ter algo físico na mão. E eu defendo o CD, o vinil, seja o que for, um álbum, é sempre bonito.
1: Sem dúvida, e o divulgar-te, El Shaddai, também agradece. Temos aqui já Elsa Pereira,
0: Isso
1: infinitamente
0: mesmo.
1: mais.
0: E infinitamente mais, é aquele versículo que diz que o Senhor pode fazer infinitamente mais do que aquilo que pedimos ou pensamos.
1: É mesmo isso, amém. Elsa, disse que a sua paixão é ver todas as mulheres servirem a Deus com liberdade e ousadia, com os dons que Deus lhes deu.
0: Isso.
1: Sentes que tem havido esse avivamento, esse crescimento em Portugal das mulheres?
0: Acho que sim, acho que nós temos muito mais possibilidades agora em termos da sociedade em geral e em termos da sociedade cristã também. E muitas mulheres na Igreja Evangélica têm assumido a chamada que o Senhor lhes deu. De sendo evangelistas, cantoras, músicas, escritoras, sendo palestrantes, sendo com as crianças ou com os jovens ou com a oração ou com grupos familiares ou com outras mulheres. É importante que as mulheres com a sensibilidade especial que Deus lhe deu não calem a sua chamada. É claro que nós temos a nossa família, temos. As pessoas que Deus nos deu para cuidar. Mas o Senhor também, e pensando na mulher de Provérbios 31, aquela mulher cuidava da sua casa, da sua família, e fazia negócios, era empreendedora, era criativa, ajudava mais os mais vulneráveis. O Senhor dá-nos as mesmas 24 horas que deu à mulher de Provérbios 31. Que nós usemos tudo, desde as nossas emoções, às nossas palavras, ao nosso vestir, ao nosso cantar, ao nosso escrever, ao nosso trabalhar, para que Jesus seja exaltado, porque Ele somente é
1: Amém.
0: o caminho para chegar a Deus.
1: É isso mesmo. Jesus disse: Ele é o caminho, a verdade e a vida. Não há mais nenhum outro caminho para chegar a Deus Pai. Qual o teu versículo bíblico favorito?
0: Eu escolhi aqui uma passagem. Nós temos aqui o rei Ezequias. Ele teve muito, muito doente. Ele teve até com um diagnóstico terminal, não é? Mas ele orou tanto a Deus, com tanta sinceridade, como Ana, que falámos há pouco,
1: Exato.
0: que Deus reverteu essa ideia que os seus dias iam terminar e o curou maravilhosamente. E então ele compôs uma oração, não é, a Deus, e Isaías 38, 17 diz assim: Eis que para minha paz eu estive em grande amargura. Tu, porém, tão amorosamente abraçaste a minha alma, que não caiu na cova da corrupção, porque lançaste para trás das tuas costas todos os meus pecados. E quem ler o versículo seguinte vê que ele diz: por isso todos os dias da minha vida eu louvarei e tocarei instrumentos na casa do Senhor. Então, escolhi esta passagem porquê? Porque todos nós muitas vezes passamos por amarguras, mas quem conhece a Deus sabe que Ele é capaz de nos abraçar tão amorosamente, e isto só quem passa por isso é que conhece, que nós ficamos em tão grande paz que uma das formas de expressar a nossa gratidão é a tocar ou a cantar. Exato. Como o próprio Rei Ezequias disse aqui. E é isso que me faz louvar, é isso que me faz cantar. Porque eu acho que todos os dias Jesus abraça tão amorosamente a minha alma. E eu não estou a falar de uma religião, porque as igrejas falham, as instituições falham, as religiões falham. É para o nosso ouvinte, para aquele que nos está a ouvir, conhecer este Jesus que nos abraça pessoalmente e sem intermediários. E só com uma oração sincera, o nosso ouvinte vai conhecer o que é este o abraço de Jesus, que vira a nossa vida ao contrário e nos traz tamanha paz, que é impossível descrever.
1: É isso mesmo. Elsa, estamos quase a terminar este nosso momento. A Elsa ainda vai ficar cá mais uns instantes, vai trazer-nos um louvor do álbum Infinitamente Mais. Eu até vou já dizer qual é, que é o número 9, tu me cercas.
0: Isso.
1: Por isso, mantenham-se ligados ainda à El Shaddai. Mas eu perguntava-te, se pudesses definir a Elsa Pereira hoje em três palavras, como é que o farias?
0: Pode ser quatro?
1: Pode ser quatro.
0: Ok. Eu tenho uma pequenina palavra que serve para mim como acrónimo, ou seja, as iniciais significam alguma coisa, cada letra significa uma coisa. Então, essa palavra é cria, porque acho que nós somos filhos de um Deus criativo, e nós somos criativos, e a arte faz-nos bem espiritualmente, emocionalmente, psicologicamente. Aliás, a ciência também estuda sobre isso, quanto a música faz bem, por exemplo, a quem está triste, ou quem está doente, ou quem está no hospital. Mas, então, a partir dessa criatividade, vamos pegar na palavra cria. Então, vamos a partir daí, buscar as quatro palavras que me definiria: crer, inspirar, aprender e agir. Então, uma coisa, isto define Elsa Correia Pereira. Portanto, eu creio em Jesus, eu tento inspirar-me na sua palavra, eu tento aprender sobre o mundo à minha volta, e tento agir daquilo que, de acordo com os dons que Deus me dá, para tornar o mundo um bocadinho melhor.

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3: 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Boa noite. 9 horas.
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3: Seguimos agora com a música do português Freddy Lox e o tema Smile e Nindó, do guineense Pátio de Rima, presenças fortes no programa Divulgar-te. Ambos já foram entrevistados no programa Divulgar-te, especialmente na rúbrica Voz Nacional, uma rúbrica dedicada às entrevistas aos artistas da expressão portuguesa. Quem quiser fazer-me chegar o seu pedido de entrevista ou enviar as suas músicas lusófonas para emissão do programa Divulgar-te, pode fazê-lo através do e-mail divulgarte22@gmail.com. Ainda Pierre Slow traz-nos Fuga na Cidade, seu novíssimo tema com videoclipe já disponível. Por isso, continuem a acompanhar estes artistas, continuem a acompanhar o Divulgar-te, a nossa arte, por toda a parte.
4: 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Abração, força aí.

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0: Ouvimos a música de Pierre Slow, o seu novíssimo tema Fuga na Cidade, com videoclipe já disponível nas plataformas digitais, que é como quem diz, no YouTube e também nas redes sociais do artista. Seguimos com No Stress, de MJ Souljá, e de Libra, Heads or Tails, antes de entrarmos na rubrica de Sonho à Realidade e conhecermos um pouco melhor, ou ainda recordarmos, a entrevista a Saul Silva da Heaven Clinic.
1: 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Ya, a minha música MG Souljá, instalei com Vitor Correia na divulgar-te a nossa arte por toda a parte, até no planeta Marte. Bless para tudo nosso. Obrigado para mais um dia de Deus.

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0: Sejam bem-vindos à rubrica do Divulgarte, do sonho à realidade, na minha e na tua cidade. Estamos de regresso a Santo António dos Cavaleiros, desta feita para estarmos com Salomão Silva, ele que é angolano, de raiz, também tem sua clínica aqui, Heaven Clinic. Mas antes, vamos tentar perceber esse percurso de reabilitação. Ele passou por futebol, treinou também nas escolinhas do Benfica, também foi ator. Vamos tentar conhecer essas diversas vertentes de Salo Silva, aqui o grande amigo. Como é que estás?
2: Como estás,
0: bem? Obrigado.
2: Está tudo bem?
0: Pela tua presença, por me teres recebido aqui no teu espaço, Heaven Clinic. Mas antes de enverdarmos por essa vertente, começaste por jogar futebol, né? A partir dos 10 anos. Se calhar com aquela paixão que muitos jovens têm de jogar futebol. Mas o teu interesse estava em outro lado, querias ser treinador, fisioterapeuta, essa parte te interessava?
2: Não preciso ainda,
0: estava
2: que eu queria ser.
0: Porquê? Porquê que te interessaste por essa área de fisioterapeuta? Enfim.
2: Peter, isto começou bem cedo. Eu, na altura, portanto, como eu te disse, eu comecei a jogar futebol com 10 anos. Adorava o desporto, adorava praticar futebol, mas a minha paixão, para te ser sincero, não era no campo a jogar futebol. E eu, muitas vezes, haviam lesões minhas, dos colegas, e íamos para a sala de reabilitação, onde eu via os fisioterapeutas a trabalharem, uma entorse num pé, eles começavam a fazer o trabalho de reabilitação, ao fim de 2-3 dias, o atleta já estava no campo a treinar novamente, e olhava para aquilo e, uau, o que é que eles fazem ali? Deve ter ali uma magia qualquer que é utilizada, que ao fim de 2-3 dias... já estávamos bem, já podíamos estar no campo a jogar sem nenhuma dor. E aquilo fascinava-me. Como é que eles faziam aquilo para as pessoas terem uma lesão e ao fim de alguns dias já estarem bem novamente? E então eu muitas vezes não estava no treino, atrasava-me para o treino porque estava na sala de reabilitação. O meu treinador às vezes para saber onde é que eu estava, é pá, vamos lá começar a treinar e tal, onde é que está o Salomão? Mister, deve estar na sala de reabilitação. Lá eu eles chamarem que é para ir para o treino. Portanto, desde muito cedo já me captava a atenção ver a reabilitação.
0: A reabilitação, muito bem. Tu emigraste em 98 para o Reino Unido, lá tiraste a tua formação de treinador. Em que clubes é que tu treinaste lá?
2: Olha, quando acabei a minha formação,

0: eu fiz a formação em Londres.
1: Uhum.
0: E, portanto, aquilo era um projeto que estava ligado à Academia David Beckham.
1: Uhum.
0: Então, foi logo a primeira academia que eu comecei a trabalhar em Londres. Entretanto, passado um ano, fui convidado para ir para a Academia do Fulham.
1: Okay.
0: Trabalhar com meninos entre os 6 e os 10 anos. Uhum. Uma coisa muito engraçada, uma experiência ótima. Meninos muito pequeninos que mal conseguiam correr, mas já estavam a jogar futebol. Entretanto, passei por mais algumas academias ali em Inglaterra e, entretanto, deu-se um convite em 2010 para eu vir para Portugal.
1: Então, para as escolinhas do Benfica, nessa altura?
0: Para as escolinhas do Benfica. E foi numa altura ótima, porque eu já estava um bocado saturado.
1: Sim.
0: De estar em Inglaterra, aquele clima, alimentação.
1: Uhum.
0: Estive lá muitos anos, mas tive dificuldades em adaptar-me. Quando recebo o convite em 2010 para vir treinar as escolinhas do Benfica, não hesitei. Eu fui a oportunidade de regressar a Portugal.
1: Exato.
0: E de entrar no clube do meu coração, porque eu sou benfiquista. E então foi a oportunidade que é para começar a trabalhar no clube do meu coração.
1: Muito bem.
0: E a partir daí comecei a trabalhar então em Portugal, no Benfica.
1: Então, lá no Benfica, tu, hoje em dia, vês alguns jogadores que tu treinaste lá, alguns meninos?
0: Vejo. Por acaso é uma coisa que me dá uma sensação maravilhosa. Tenho exemplos como o Hélder Costa,
1: uhum.
0: o Bruno Varela, guarda-redes, que neste momento está no Vitória de Guimarães,
1: exato.
0: O Nelson Oliveira, que penso que esteja no Guimarães também, a jogar neste momento no Guimarães. E assim o mais recente foi o Hilberto Pereira. O Hilberto Pereira neste momento está no estrangeiro, penso que está na Escócia, na Polónia, uhum. não tinha certeza. Mas sim, alguns meninos que passaram pelas minhas mãos e que agora... Tenho o futuro assegurado, estão a jogar de forma profissional e, inclusivamente, quero ver se começo a recebê-los aqui também para fazer a reabilitação comigo também, sem dúvida.
1: Sem dúvida. Salud, tu em 2012 enveredas pela interpretação na televisão, ou seja, passou do jogador de futebol, depois para a formação de reabilitação, depois
0: exato.
1: Disse não, agora quero seguir outra coisa, televisão, porquê?
0: Televisão. Olha, isto foi no meio de um treino. Nós tínhamos um menino que fazia alguns trabalhos para a TVI e nesse dia os pais não o puderam levar e vieram falar comigo se havia algum problema de eu fazer o acompanhamento ao menino para fazer um casting.
1: Sim.
0: Eu levei o menino para fazer o casting e o mais engraçado, Vítor, foi que eu chego lá nesse dia e fazem-me um convite também para fazer um casting. Eu achei aquilo muito estranho, porque eu nunca tinha tido experiência nem em televisão, nunca tinha feito nenhuma formação.
1: É.
0: E achei aquilo estranho, porquê? Estarem-me a convidar. E alguém me disse, olha, gostamos muito da tua voz e achamos que tu tens qualquer coisa que nós procuramos. E então não custa nada fazer um casting. Pronto, era apenas um casting, portanto eu... Achei que não havia mal nenhum e aceitei. Disse, olha, porque não, vamos lá fazer esse casting. Fiz o casting. Não passou nem um mês e chamaram-me, que é para ir à TVI, e fazem-me um convite para eu participar numa telenovela. Eu aceitei. Aquilo foi uma brincadeira para mim. Achei que ia ser apenas aquilo e ficava por ali.
1: Mas eles gostaram muito do trabalho.
0: Mas gostaram. E depois do primeiro projeto apareceram vários projetos. Foram várias as telenovelas.
1: Exato. Que eu participaste na Única Mulher, Impostora, Morangos com Açúcar, Cacau,
0: sim,
1: A Fazenda.
0: Sim, sim. A Fazenda, Cacau, Os Morangos. Por acaso foi uma coisa muito engraçada. Eu desempenhei o papel de fisioterapeuta.
1: Ah,
0: quando me fazem convite e perguntam-me se eu queria ser o fisioterapeuta dos Morangos com Açúcar, eu achei aquilo engraçado, porque mais uma vez a fisioterapia e a reabilitação
1: estava
0: lado a lado
1: comigo.
0: Okay. E mantenho até hoje. Tenho vários projetos ainda para fazer.
1: Para fazer
0: em
1: televisão.
0: Alguns este ano, outros estão preparados para o próximo ano. Mas faço apenas por diversão.
1: Muito bem. Salvo, no entanto, tu não me sentias completamente... realizado. A reabilitação chamava-te, né, sempre, então em 2020 fizeste a formação nesta área no Instituto Borges de Sousa, em Lisboa.
0: Exato.
1: Quais os maiores ensinamentos que te passaram nessa instituição?
0: Olha, para começar, Vítor, isto foi um sonho que eu tive, ou seja, em 2020, lembro-me de ter um sonho onde eu estava num local qualquer com muitas pessoas onde gemiam de dor.
1: Sim.
0: E toda a gente ali à minha volta a pedir-me, ajude-me, ajude-me, veja o que é que eu tenho no pé, o que é que eu tenho no braço. Eu acordei e vi aquele sonho como um sinal. Achei que era a altura para eu me dedicar um bocadinho à parte da reabilitação. Era algo que eu já tinha algum gosto, mas não tinha conhecimento. Entretanto, achei que este sonho é indicativo de começar a trabalhar um bocadinho na área da reabilitação.
1: Dar mais prioridade, não é?
0: Exatamente. Foi aí que eu comecei a fazer uma pesquisa na internet e então aparece-me o Instituto Borges de Sousa. Apareceram-me vários institutos.
1: Sim.
0: E eu não sei porquê, mas apontei para aquele, achei que aquele era o instituto, não sei, talvez pelo nome, vou-te ser sincero que não havia nenhuma indicação de onde eu deveria fazer a formação, mas foi aquele que me apareceu, liguei para lá, inscrevi-me e comecei a fazer a formação. O mais engraçado, o nome do Instituto Borges de Sousa, é que eu venho a saber que Borges de Sousa foi quem trouxe a fisioterapia para Portugal.
1: Uau.
0: Ou seja, na altura em que ele apareceu com a fisioterapia, ele foi escorraçado, literalmente, porque achavam que aquilo não acrescentava nada. Ou seja, havia uma cirurgia e após a cirurgia as pessoas iam para casa e com o tempo iriam recuperar e iriam estar bem. O que não é verdade. Porquê? Porque depois de qualquer cirurgia, qualquer membro, é necessária alguma reabilitação, alguma fisioterapia. E Borges de Sousa foi quem começou a implementar a fisioterapia em Portugal. Foi chamado do curandeiro, foi agredido, não queriam nem por nada a desenvolver aquela área em Portugal, achavam que havia a área da medicina, mas depois ele queria fazer qualquer coisa que não tinha a ver com medicina, mas que era um curandeiro e que aquilo não iria resultar. E Borges de Sousa começou a trabalhar em casa, às escondidas, a recuperar pessoas que eram operadas, depois começavam a reabilitação, ao final de 2-3 meses estavam impecáveis. Com o passar do tempo, começou-se a integrar a fisioterapia em Portugal e a aceitação começou-se a dar, ou seja, começaram a perceber que depois de uma cirurgia, ou mesmo não havendo intervenção cirúrgica, uma lesão qualquer, a reabilitação ajudaria na recomposição da pessoa, ok? Ou seja, eu estava no local certo. Eu escolhi o centro onde o nome foi dado ao centro de alguém muito importante, um pioneiro em Portugal. Fiz a minha formação, foram 3 anos de formação e acabei a minha formação e então comecei a trabalhar, a fazer domicílios, pessoas amigas que vinham ter comigo para eu tratar e tal. Até que um colega de curso ligou-me e sugeriu, Salmão, que tal nós abrirmos um espaço e começarmos a trabalhar dentro do nosso espaço a fazer reabilitação.
1: Em 2023?
0: Em 2023. Foi quando eu comecei em Santo António dos Cavaleiros. Tenho uma pessoa amiga que tem uma barbearia e lá nos fundos, num corredor que ele tem lá nas traseiras, tem uma pequena sala e foi onde eu comecei a fazer os meus primeiros trabalhos. Foram tantos ou tão poucos, Vítor, que passaram 6 meses, mais ou menos, abri a minha primeira loja, estive lá 6 meses, muita clientela, muita adesão, ou seja, houve muita procura, a sala não tinha muitas condições. E então foi ali que eu decidi, ok.
1: Tem que abrir um espaço.
0: É isto que eu vou fazer. Tenho que abrir um espaço maior e abri o Evan Clínica. Surgiu uma oportunidade desta loja em agosto e então não hesitei. Vim para cá e dei início à séria, à reabilitação aqui em Santo António dos Cavaleiros.
1: Mas qual, agora que te lembras toda a tua formação, qual o maior conhecimento, os maiores conhecimentos o próprio Instituto te passou e também os teus colegas, tu te lembras agora?
0: Dentro da reabilitação, eu tive uma professora que é fisioterapeuta, osteopata e também é escritora. Inclusivamente ela deixou a área da fisioterapia, a osteopatia, dedicou-se
1: mais
0: à área da escrita, lançou alguns livros, ok? Mas dentro dos vários módulos que nós temos na formação, aquele que eu acho que mais me chamou a atenção foi a parte articular, ou seja, as articulações é algo que afeta muito as pessoas, muito mesmo. E o trabalho articular, para mim, é aquele que me dá mais gozo fazer. Adoro fazer recuperações musculares, mas as articulações. Porquê? Porque em várias idades por uma razão ou por outra, nós temos muitos desequilíbrios articulares. E eu achava que a fisioterapia era muito na base muscular, tendonal, ligamentar, uhum. e não tão aquela parte esquelética, a parte okay. óssea, a parte das articulações. E isto para mim foi maravilhoso, adoro trabalhar. Entretanto, também houve ali uma outra situação que me fascinou bastante, que é a parte da coluna. Ou seja, fiz uma formação, uma especialização no tratamento, da coluna. A coluna tem uma importância muito maior do que aquela que eu imaginava quando comecei a tirar esta formação. Fiz esta especialização à parte do meu curso. Foi uma formação com cubanos, okay. que na minha ótica, na minha opinião particular, são dos melhores do mundo, ok? Gostei muito de fazer essa formação e gosto muito da reabilitação à coluna e temos muita gente a procurar o tratamento uhum. à coluna, que é algo que provoca mesmo muito desconforto, principalmente para os membros sim. inferiores, porque está ligado aos membros uhum. inferiores, uhum. ok? E as pessoas sofrem muito, problemas de tornozelos, joelhos, anca, que a origem está na coluna. As pessoas até acham engraçado, porque aparecem, olha, dói-me a anca, dói-me o joelho, e eu começo a mexer na coluna e dizem-me, não sou salomão, não é aí que me dói, dói-me nas pernas. Não percebem a ligação que existe, é feito o tratamento à coluna, melhora a parte dos membros inferiores, ok? E aí eles começam a perceber a ligação realmente que existe entre coluna uhum. e membros inferiores. Portanto, é uma muito coisa bem. Que eu adoro fazer. Tratamento à coluna.
1: É isso mesmo. Estamos aqui na rubrica de Sonho à Realidade com Salomão Silva, Salmo Silva. Em 2024, dia 6 de agosto de 2024, estamos precisamente em agosto, já se celebra este primeiro aniversário do Heaven Clinic. Então, tens aqui diversos serviços, fisioterapia, osteopatia, reflexologia, podal, hipnose clínica, reabilitação geral, estética e crioterapia. Uhum. O sonho torna-se realidade, não é? Então, para além destes serviços serem a tua missão, uhum. O que difere de outros locais, de outras clínicas? O que é que é chamativo aqui para o Heaven Clinic, que as pessoas venham? O que é que difere?
0: Vitor, antes de mais, eu não trabalho sozinho, portanto tenho colegas, não sou eu que trabalho todas essas áreas, ok? Isto é uma equipa exato. Que está por trás do Heaven Clinic, mas há aqui uma diferença, a meu ver, isto na minha ótica, ok? Eu desde o início, eu fui operado ao joelho, eu fiz reabilitação, certo. E aquilo assustou-me um bocadinho quando entrei naquela sala de reabilitação e vi várias pessoas dentro da sala a serem reabilitadas, vi apenas um técnico a reabilitar e senti ali um certo abandono. Cada vez que eu ia fazer a minha reabilitação, estavam várias pessoas dentro de uma sala e sentia pouca atenção uhum. para comigo e para com os outros também. E eu na altura já pensava, bem, um dia, quando eu tiver o meu próprio espaço, se há algo que eu não quero é isto. É que o utente se sinta abandonado, que esteja dentro de uma sala com várias pessoas, um técnico lá dentro, e que a pessoa esteja ali, vamos dizer, a perder um bocadinho do seu tempo, porque está ali uma hora e pouco, e a intervenção que tem é de 10 a 15 minutos, ok? Isso cria uma certa frustração nas pessoas. Já a pessoa está com uma lesão, quer recuperar, em termos psicológicos está cheia de vontade de ultrapassar aquela dor, não é? Aquele desconforto, e sente uma certa frustração porque está num local onde é para reabilitar e a reabilitação torna-se algo muito lenta, exato. Ok? E é aqui que eu penso que fazemos a diferença. Nós trabalhamos one-to-one, ou seja, não atendo mais do que um utente ao mesmo tempo. Uhum. O Vitor teve a oportunidade de cá estar e sim, nós temos várias salas aqui, exato. Onde as pessoas são distribuídas pelas várias salas e onde nós fazemos um atendimento one-to-one. Ou seja, a pessoa está ali uma hora, tem o técnico a trabalhar diretamente com a pessoa, só com aquela pessoa, e em termos de resultado, para nós o resultado é muito melhor, e mesmo para a pessoa, em termos psicológicos, ela sente-se muito melhor, sente-se confortada, e já recebemos muitos elogios neste aspecto. Já nos disseram, Salomão, já estivemos em várias salas de reabilitação, e pela primeira vez sentimos-nos a sermos cuidados, ou seja, entramos numa sala...
1: carinhados,
0: exatamente, tem apenas um técnico, há um foco total em nós E nós vemos a diferença na reabilitação. Por isso eu penso que isto é uma das coisas que marcamos a diferença. Outra coisa que eu também penso que seja importante são os produtos que nós usamos. Nós não olhamos a preços. A exigência dentro do Ever é nós termos os melhores produtos, os melhores técnicos, que é algo que eu penso também faz toda a diferença.
1: Exato.
0: Nós, cada vez que integramos um membro dentro da equipa da família Evan, nós temos um certo cuidado a fazermos esta seleção. Porquê? Porque nós queremos que venham para agregar, para acrescentar.
1: Exato.
0: E que entrem dentro da metodologia do Evan, na forma como nós trabalhamos, como nós tratamos, e mesmo o pós-tratamento, o acompanhamento que é feito. Isso é uma exigência que é feita da parte da clínica. Muito e bem. Acho que isso tem feito a diferença.
1: Muito bem, Salu, como é que tiveste essa ideia de criar o nome Heaven Clinic?
0: Como
1: é que
0: surgiu? Heaven Clinic. Como eu te mencionei, Vitor, isto foi um sonho, apesar de eu ter este gosto, ok, desde muito pequeno, mas este sonho, eu sonhei que estava num local que não me parecia na Terra. Que parecia-me um local distante, um local diferente. E eu sou uma pessoa muito ligada a Deus. E eu penso que aquilo foi um sinal, ok? Eu acordei, como eu te disse, avancei para este projeto, não é? Querer entrar na área da reabilitação. E como veio de um sinal que era um espaço que a mim me pareceu estar no céu, ok?
1: Fazia todo sentido.
0: Achei que fazia todo o sentido dar o nome à clínica de Heaven. As pessoas vêm com dor e sentem-se ali num momento um bocadinho distante, um bocadinho zen, um bocado fora. Acaba aquela hora e o comentário que eu tenho muitas vezes é: ai, viemos de volta à Terra. Portanto, então, faz todo o sentido, o nome Heaven Clinic.
1: Muito bem. Até agora tens tido muitos clientes, não é? E
0: graças
1: como é que tens
0: tido
1: o feedback das
0: bom,
1: pessoas?
0: Muito bom, Vitor.
1: Tens tido. Fala-me um pouco em termos de pessoas que cá vêm, desde artistas famosos, desde atletas também. Fala-me um pouco sobre isso também.
0: É assim, nós recebemos muita gente, ok? Várias idades, ambos os sexos. Temos, como tu mencionaste, muita gente conhecida, da televisão, da rádio, ok? Quando atravessam aquela porta, nós não fazemos qualquer tipo de diferenciação. São utentes, vêm em sofrimento e nós o que queremos fazer é dar alta o mais rápido possível e as pessoas saírem daqui bem, ok? Em termos de feedback, uma coisa que eu acho preocupante, e eu vou ser sincero, porque é que eu digo preocupante, é que eu penso que nós evoluímos, e eu falo muito por mim, Vitor, eu acho que nós evoluímos trabalhando nos nossos erros, nos nossos defeitos, acho que é a melhor forma de nós podermos progredir. Não sei se diga infelizmente ou felizmente, eu nunca recebi uma crítica, nunca, até hoje, desde que eu comecei a trabalhar. O feedback das pessoas é muito bom. Nós temos casos de ter vindo uma pessoa para se vir tratar, passado um tempo trouxe a esposa, depois o filho, e neste momento nós tratamos da família inteira. São vários membros da família que se vêm tratar ao Evan. E aparecem-nos muitas pessoas que foram indicadas por outras pessoas.
1: Okay.
0: Ou seja, o que para nós também é maravilhoso, porque costuma-se dizer que a melhor publicidade é o boca a boca, não é? E o feedback positivo. E é isto que nós vamos recebendo todos os dias, recebemos vários elogios, as pessoas estão muito satisfeitas, mas como eu te digo, também estou à espera das críticas.
1: Sim, sim.
0: Para podermos trabalhar na parte da crítica e podermos melhorar. Até agora não recebemos nenhuma, mas estou mesmo aqui ansioso que venha a primeira crítica.
1: Venham críticas.
0: Porque que nós não estamos a fazer tão bem, portanto, venham e venham
1: críticas
0: também.
1: Críticas construtivas.
0: Críticas podem ser destrutivas também, não há problema, pode ser destrutivo. Porque acho que isto é um processo e tudo ajuda-nos a crescer.
1: E perspectivas para o final, até o final deste ano de 2025?
0: Até ao final deste ano, nós estamos a fazer algumas parcerias com alguns seguros de saúde. Fechámos uma parceria com a Medicare, ok? Que é, acho que é um, em termos de seguro de saúde, é uma boa empresa, a Medicare. Tem cerca de 1.400.000 clientes em Portugal. Até ao final do mês, temos mais duas parcerias para fechar, com a Medis e com a Multicare. Ok? Entretanto, no início do próximo ano, estamos a ver se conseguimos também a parceria com o Serviço Nacional de Saúde para dar acesso a outras pessoas também que não têm condições financeiras para uma reabilitação, mas através do Serviço Nacional de Saúde não pagam e então torna-se mais fácil. Então, estamos a ver se conseguimos também essa parceria.
1: E qual é o próximo grande desafio que a Heaven tem?
0: Em termos nacionais, em termos internacionais, é assim, o objetivo passa por nós abrirmos mais clínicas em Portugal, ok? Queremos abrir pelo menos uma na Zona Norte, no Porto, Braga, e outra na Zona Sul, ok? Isto numa primeira fase. Depois, também, não deixamos de pensar na internacionalização da marca, ou seja, também podemos levar a nossa metodologia além fronteiras, e o país que me vem logo assim à cabeça é o Reino Unido. Exato. Foi onde eu estive vários anos e onde a fisioterapia em Inglaterra é zero. Okay. Ou seja, a forma como eles reabilitam, só para teres uma ideia, Vítor, tu partes o braço, colocas gesso, quando te é retirado o gesso, dão-te um papel com alguns exercícios para tu fazeres em casa e tu vais para casa fazer a reabilitação sozinho. Isto é a fisioterapia em Inglaterra, ok? Acho que é mau.
1: Claro,
0: as pessoas precisam sempre de algum acompanhamento, perceberem se estão a fazer bem ou mal os exercícios, se está a haver progressão ou não, e isto não existe desta forma.
1: Okay.
0: Portanto, eu penso que talvez finais do próximo ano vamos dar esse passo, e abrirmos o primeiro Heaven no Reino Unido.
1: No estrangeiro. Muito bem, tu és alguém que teve diversos sonhos, concretizaste-os. Qual o grande segredo para esse sucesso?
0: Eu acho que não existem segredos, Vítor. Existe é uma vontade enorme e muita dinâmica. Ou seja, eu sou uma pessoa que sou muito levado por coisas novas, ok? Eu gosto muito de aprender, adoro aprender. E muitas vezes eu vou a outras áreas, aprendo certas coisas, depois eu consigo interiorizar e serve-me para eu aplicar noutras situações, ok? E lá está, o desporto, fiz muitos anos de desporto, hoje em dia a fisioterapia está relacionada ao desporto, recebemos muitos atletas, ok? Em termos de televisão, faço televisão até hoje e desenvolvi muitos contactos, tenho muitas pessoas que me procuram para fazer a reabilitação, também. Ok? Por isso, não vou parar, quero continuar, não sei o que é que me vai aparecer daqui para a frente, projetos novos dentro de outras áreas, que eu sou muito assim, Vítor, se eu tiver tempo, se for algo que eu goste, por que não conhecer, por que não experimentar, ok? Yeah. Mas nunca deixando a reabilitação.
1: Yeah.
0: E indo sempre buscar ideias e coisas que eu possa depois trazer e inserir dentro da reabilitação. Não só na parte física, mas na parte social também da coisa, na parte psicológica e em outras vertentes. Não apenas a vertente
1: física. Muito bem. Se pudesse definir o Heaven Clinic em três palavras, como é que o farias?
0: Ambição? Temos muita ambição, ok? Ambição nossa e ambição dos utentes. Chegam aqui e têm que ter aquela vontade de ultrapassar aquele obstáculo, aliviar a dor e livrar-se daquele desconforto, ok? A segunda palavra que eu iria aplicar era a coragem. Porquê? Porque também é preciso ter um pouco de coragem para darmos este passo. Há muitas pessoas que estão magoadas, mas não têm a coragem de dar início ao processo de recuperação. Nunca o fizeram e acham que é algo doloroso, que requer muito sacrifício e muitas vezes retraem-se e acham que não têm coragem para o fazer, ok? E a qualidade? Penso que a qualidade é algo que, desde o momento em que nós abrimos aquela porta até ao final do dia, a nossa preocupação é nós darmos a maior qualidade possível àquele utente, ok? Tanto dentro do espaço, ele sentir-se à vontade, sentir-se bem, não se sentir num local onde vamos tratar da dor, e como o Vítor vê as instalações, fizemos de uma forma muito leve, a cor, a decoração, tudo de forma a que as pessoas entram e sintam-se bem, que se sintam leves, ok? E depois que se vão embora e que possam lá fora dizer: estive num local onde existe muita qualidade. E normalmente é através da qualidade, seja em que área for, quando nós vamos à primeira vez, que nós depois divulgamos e identificamos, e muitas vezes até, exatamente, a expressão que usam os ingleses é "the first impression is the last impression", e é verdade. Eles vão ao local, gostam, sentem que há qualidade e indicam imediatamente aquele local. Portanto, estas três palavras para mim são fundamentais para definir a nossa clínica.
1: Muito bem. Então, qual a mensagem que queres deixar a todas as pessoas que querem iniciar um projeto ou querem ser empresários? Qual a mensagem para essas pessoas?
0: Coragem. Acho que falta muita coragem às pessoas, às vezes, para dar aquele passo.
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10: Prescrição abusiva de psicofármacos. Em Portugal, segundo as estatísticas, tem aumentado o número de pessoas que procuram apoio para doenças mentais. Fruto dessa procura, aumenta consequentemente o consumo de psicofármacos. Para dar um exemplo, em 2016 foi gasto um total de 216 milhões de euros em medicação do foro psiquiátrico, segundo dados da Ordem dos Psicólogos Portugueses. Cerca de 56% desse valor foi comparticipado pelo Sistema Nacional de Saúde, o que reflete uma despesa consideravelmente elevada, tanto da parte do Estado como da parte dos consumidores desta medicação. Desta forma, impõe-se a pergunta: haverá um certo facilitismo na prescrição de psicofármacos? O tratamento psiquiátrico assume como fio condutor a utilização de terapêuticas à base da prescrição de psicofármacos. Contudo, a toma de medicamentos do foro psiquiátrico acarreta inúmeros riscos, desde logo a dependência química e os efeitos secundários de toda a medicação. Outro risco é a interrupção abrupta da toma, pois pode surtir efeitos colaterais bem mais prejudiciais do que a própria doença em si. Paralelamente, apenas se assumem como uma resposta rápida para o alívio de sintomas, não tratando realmente e de forma definitiva a patologia psíquica. Desta forma, é imperativo mudar mentalidades e assumir sem qualquer receio o papel do psicólogo na saúde mental. O psicólogo utiliza abordagens alternativas aos fármacos, apostando, de um modo geral, em estratégias centradas na compreensão e aceitação da doença e na procura de formas mais adaptativas para os doentes lidarem com os seus problemas. Isto não procura retirar a importância do uso de psicofármacos, contudo, estes apenas devem ser utilizados em situações em que as abordagens psicológicas por si só não constituem a resolução do problema, por este estar instalado de forma rígida. Em forma de conclusão, caro ouvinte, é imprescindível estar atento a todos os sinais de uma possível doença mental, pois quanto mais precocemente for efetuado o diagnóstico, maior a probabilidade de apoio ou de acompanhamento psicológico ser eficaz e assim diminuir a necessidade de prescrição de psicofármacos.
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2: Jogo da Baleia Azul, qual o caminho a seguir? O jogo da Baleia Azul surgiu na Rússia e rapidamente se propagou para todo o globo. Este mesmo jogo é composto por 50 níveis que são nada mais do que ordens de um suposto curador. E entre os 50 níveis encontramos ordens para fazer cortes no corpo, assistir a filmes de terror durante a madrugada, pendurar-se em cima de telhados e, por fim, a última ordem pede ao jogador que se suicide. Como o ouvinte pode calcular, este é um jogo bastante perigoso. Uma vez que este jogo é praticado na sua grande maioria por adolescentes, os pais ficam alarmados com a possibilidade de ver o seu filho inserido nestes desafios. Neste momento importa refletirmos sobre o que poderá estar na gênese deste suposto interesse dos jovens pelo jogo supramencionado. Atualmente, o mundo tem sofrido alterações drásticas, nomeadamente ao nível da sociedade e da relação pai-filho. Antigamente o jovem passava os seus tempos livres a brincar com seus amigos na rua, vivia com poucos ou nenhum equipamentos tecnológicos e, acima de tudo, tinha um apoio mais próximo por parte dos seus progenitores. Hoje, o jovem fica em casa isolado de qualquer estímulo social e relacional. Quando chega da escola, refugia-se no seu quarto e a maioria das amizades são virtuais. Em consequência destes fatores, surge a baixa autoestima, que sequencialmente, em casos extremos, poderá levar à ideação ou tentativa de suicídio, onde o jogo da Baleia Azul é exímio. A sociedade realmente mudou muito. E talvez seja isto que está na base dos desafios que enfrentamos atualmente. É fulcral preparar os pais e os filhos para as mudanças no estilo de vida, promover uma aproximação entre estes, de forma que as necessidades emocionais de ambas as partes sejam satisfeitas. Caro ouvinte, procure dar amor, carinho, confiança e atenção ao seu filho, neto ou familiar, para desta forma se promover um ambiente saudável das famílias e assim permitir que o jovem ultrapasse todas as barreiras que a adolescência diz respeito. A família tem um papel importantíssimo no desenrolar positivo ou negativo nesta etapa do ciclo de vida. Simples gestos podem fazer grandes mudanças no desenvolvimento moral e cívico dos nossos jovens, construindo assim um futuro melhor para todos.
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2: Demência vascular, conceito, subtipos, causas e diagnóstico. A demência vascular é o tipo mais comum de demência, a seguir à doença de Alzheimer. Esta demência origina-se através de problemas vasculares, nomeadamente ao nível da circulação do sangue para o cérebro. Dentro da demência vascular encontram-se dois subtipos, a demência pulmonar-infartos e a demência vascular subcortical. A demência pulmonar-infartos é dos dois subtipos o mais comum. Decorre a partir de inúmeros acidentes isquémicos. Estes mesmos acidentes causam lesões na área do córtex cerebral, responsáveis pelas funções de aprendizagem, memorização e linguagem. Em termos de comparação com a doença de Alzheimer, numa fase inicial, um indivíduo com demência vascular, por demência multi-infartos, poderá manter o maior discernimento e preservar de forma mais intacta a personalidade. Os sintomas deste subtipo de demência passam por quadros depressivos severos, alterações de humor e epilepsia. A demência vascular subcortical é a mais rara. Afeta essencialmente a substância branca que se encontra na parte interna do cérebro. É causada por hipertensão arterial, estreitamento das artérias cerebrais e alterações do fluxo sanguíneo. Os principais sintomas apresentados são a lentificação, sonolência, labilidade emocional e incontinência urinária, numa fase inicial do desenvolvimento da patologia. O diagnóstico é feito com base em exames neurológicos, sendo que a completa confirmação do diagnóstico é igual à da doença de Alzheimer. Só após o óbito, através da análise dos tecidos cerebrais, pode ser confirmado clinicamente o diagnóstico de demência vascular. Esta demência, devido ao número elevado de casos diagnosticados, deve ser tida em consideração. Neste sentido, é importante o ouvinte estar atento aos seguintes fatores que aumentam a probabilidade de desenvolvimento desta demência: hipertensão arterial, consumo de tabaco, diabetes, colesterol acentuado, alterações do ritmo cardíaco sinusal e história prévia de infartos. Esta doença progride de forma gradual, sendo que o déficit do indivíduo mantém-se estabilizado até ao próximo infarto. No caso de não haver repetição de infarto, estes mesmos déficits podem estabilizar ou até melhorar. Para a prevenção deste tipo de demência, a ação farmacológica poderá constituir-se como um aliado importante, nomeadamente na prescrição de medicamentos para o controlo dos fatores de risco supracitados. Paralelamente a isto, importa adequar uma dieta equilibrada à prática de exercício físico, nunca esquecendo o importante rastreio psicológico para a detecção de alterações ao nível da memória, linguagem, aprendizagem e personalidade. Assim, caro ouvinte, em última análise, aliando todas estas recomendações, estará a prevenir a instalação e progressão de patologias várias, entre as quais se destacam as demências.

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2: Hiperatividade. Há um certo facilitismo no diagnóstico. A perturbação de hiperatividade e déficit de atenção é uma doença neurodesenvolvimental que afeta maioritariamente as crianças, em especial do sexo masculino. Esta doença tem como principal característica um padrão persistente de desatenção e ou hiperatividade e impulsividade que, consequentemente, afeta o funcionamento ou o desenvolvimento da criança. A desatenção manifesta-se através da divagação nas tarefas, falta de persistência, dificuldade em manter a concentração e da desorganização. Por sua vez, a hiperatividade manifesta-se pelo excesso de atividade motora em momentos inapropriados e inquietação ou agitação desmedida, enquanto que a impulsividade é observada através de ações precipitadas que a criança realiza, que tenham grande probabilidade de serem prejudiciais para a mesma, como, por exemplo, atravessar a rua sem olhar. É importante realçar que, para a perturbação de hiperatividade e déficit de atenção seja diagnosticada, as dificuldades supracitadas devem estar presentes em mais do que um contexto, isto é, a criança deve apresentar estas dificuldades, por exemplo, em casa e na escola. Contudo, nos últimos anos tem-se assistido a uma tendência de diagnosticar um grande número de crianças com esta perturbação e medicar-lhes Ritalina, que é um psicofármaco da família das anfetaminas. Que tem o mesmo efeito que qualquer estimulante como a cocaína, aumentando a concentração de dopamina nas sinapses, promovendo assim uma melhoria da concentração, diminuição do cansaço e acumulação de uma maior quantidade de informação em menos tempo. Contudo, este psicofármaco cria dependência química, manifestamente visível na necessidade crescente da criança tomar a medicação. Assim, o diagnóstico deve ser manuseado com especial atenção, na medida em que muitas vezes as próprias características das crianças são percepcionadas como sintomatologia, ou seja, frequentemente o facto de a criança ser mais ativa, que é característico da idade, induz a um diagnóstico de hiperatividade e déficit de atenção. Este argumento corrobora a ideia de que nos dias de hoje parece haver um certo facilitismo no diagnóstico de hiperatividade, visível no número crescente de casos diagnosticados em Portugal. Assim, o acompanhamento psicológico constitui-se como uma ferramenta de grande utilidade para o diagnóstico minucioso e tratamento desta perturbação. Hoje são crianças, mas amanhã será o nosso futuro.
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2: Depressão, excesso de passado e escassez de futuro. A depressão é uma doença que, segundo dados da Direção-Geral de Saúde, afeta cerca de 7,9% da população. Este é um número preocupante, apenas estando atrás das perturbações da ansiedade. A depressão é considerada uma doença silenciosa e, como tal, o seu diagnóstico torna-se dificultado se a pessoa não procurar ajuda. O ouvinte deve estar atento aos seguintes sintomas: alterações de sono, perda ou aumento de apetite, alterações da cognição, lentificação ou agitação de movimentos, cansaço, fadiga, sentimentos de desvalorização pessoal e culpa, pensamentos sobre a morte, humor depressivo e falta de prazer nas atividades que antes via como prazerosas. Neste sentido, se o ouvinte estiver a passar por estes sintomas ou conhece alguém que eventualmente possa estar nessa situação, deve sinalizar o caso e procurar ajuda especializada. A perturbação depressiva afeta em maior número as mulheres, sendo que a mesma poderá iniciar-se em qualquer idade, Contudo, existe maior probabilidade de desenvolvimento de depressão durante a adolescência. Muito provavelmente deve-se aos desafios e crises específicos que são característicos desta faixa etária. É importante também, e aqui reside o perigo da depressão e o motivo da mesma ser silenciosa, não deixar evoluir a doença e procurar ajuda rapidamente, pois é característico os doentes de depressão apresentarem tentativas de suicídio e comportamentos para suicidas, que consequentemente fará com que a sua integridade física seja posta em causa. Para além disto, é igualmente importante saber distinguir corretamente a perturbação depressiva de sentimentos de tristeza e de isolamento social. Assim, o caro ouvinte deve procurar estar atento a todos os sinais desta doença. A depressão resulta de um excesso de passado e de uma falta considerável de futuro.
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1: 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Boa noite. 11 horas.
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dar-vos um fado. Chama-se Fado de Esgueta. E é... é aquele fado que me acompanha desde o início, desde o meu primeiro álbum. Fala da vida de um fadista em Lisboa. Nem sempre é fácil. Nem em Lisboa, nem em parte nenhuma do mundo. Mas pronto. No fundo, eu acho que é, fala da importância que Lisboa, neste caso, tem em mim, que é a grande paixão da minha vida. Fado de Esgueta.

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3: 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Boa noite. Meia-noite.
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3: 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Uma hora.
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